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2: Muito bom dia. Arranca hoje o concurso nacional de acesso ao ensino superior. São mais de 56 mil vagas, numa altura em que os alunos já deverão conhecer todas as classificações dos exames nacionais após os atrasos na divulgação das pautas. As pautas dos mais de 300 mil exames nacionais começaram a ser afixadas apenas na sexta-feira. A primeira fase do concurso nacional de acesso ao ensino superior decorre até 6 de agosto no site da Direção-Geral do Ensino Superior e os resultados vão ser divulgados a 23 de agosto. Hoje termina também o prazo de inscrição para a segunda fase dos exames nacionais, que começa amanhã com a prova de português. Este foi o primeiro ano em que os exames nacionais do ensino secundário foram corrigidos em formato digital. O processo, contudo, registou falhas técnicas. Por isso mesmo, o Ministro da Educação vai hoje dar uma conferência de imprensa sobre os exames finais nacionais do ensino secundário. No entanto, as notas do nono ano devem só chegar hoje às escolas. O Presidente da Associação Nacional de Diretores de Agrupamentos e Escolas Públicas, Filinto Lima, em declarações à Agência Lusa, afirmou que as escolas estão em condições de fixar as notas das provas finais do nono ano, esta manhã, caso os fecheiros cheguem aos estabelecimentos de ensino. A conferência de imprensa do Ministro da Educação, Fernando Alexandre, e do Secretário de Estado Adjunto e da Educação, Alexandre Homem Cristo, está marcada para o meio-dia. A partir de hoje e durante 5 dias há greve na Força Especial de Proteção Civil. Segundo o Sindicato Independente dos Trabalhadores da Floresta, Ambiente e Proteção Civil, a paralisação é contra a persistente falta de pagamento do trabalho suplementar. Segundo o sindicato, o protesto representa um verdadeiro grito de revolta dos operacionais da Força Especial de Proteção Civil. Durante a greve será assegurado socorro a quem precise através dos serviços mínimos decretados. São retomadas esta manhã as buscas pelo jovem de 23 anos que desapareceu ontem quando tomava banho no rio Minho. As buscas foram interrompidas ao início da noite de ontem, sem resultados. Segundo a Autoridade Marítima Nacional, o jovem terá sido arrastado pela corrente quando tomava banho no troço internacional do Rio Minho, entre a ilha Marroceira de Seixas e Lanhelas. O novo líder do Partido Trabalhista, Andy Burman, torna-se hoje o 7º primeiro-ministro britânico em 10 anos. Sucede a Keir Starmer, que anunciou a demissão no mês passado. Starmer vai apresentar formalmente a demissão ao rei Carlos III esta manhã no Palácio de Buckingham, após um breve discurso em Downing Street. Burman será depois

0: Convidado pelo monarca a formar governo enquanto líder do partido, com maioria parlamentar, evitando a realização de eleições legislativas antecipadas. Os Estados Unidos concluíram esta madrugada uma nova ronda de ataques aéreos, a nona desde o cessar provisório contra o Irão. O presidente dos Estados Unidos, em declarações aos jornalistas, ao regressar a Washington após a final do Campeonato do Mundo de Futebol, confirmou o ataque. Donald Trump diz que serviu em homenagem aos soldados mortos. Não houve qualquer reação imediata por parte do Irão relativamente a eventuais vítimas ou danos causados pelos ataques, mas a comunicação social estatal iraniana noticiou que foram ouvidas explosões no sul e no noroeste do Irão. A Espanha conquistou ontem pela segunda vez o Mundial de Futebol. Os espanhóis venceram a Argentina, que era campeã em título, por 1-0 após prolongamento. Um gol do suplente Ferran Torres aos 106 minutos carimbou a vitória de Espanha. O médio Rudy foi considerado o melhor jogador do Mundial. O conjunto de Luís de la Fuente junta o Mundial ao Campeonato da Europa de 2024, sendo agora a detentora das duas principais provas de seleções. O Benfica fica hoje a conhecer o adversário na terceira pré-eliminatória da Liga Europa de Futebol, caso afaste os suíços do San Galan. Na ronda anterior, o sorteio realiza-se a partir do meio-dia, hora de Lisboa, em Nyon, na Suíça. Os encarnados terceiros classificados da última Primeira Liga Portuguesa defrontam os segundos colocados do mais recente campeonato helvético, na quinta-feira, na Suíça, e no dia 30 de julho, no Estádio da Luz, em Lisboa. Também hoje, mas uma hora mais tarde, ou seja, à 1 da tarde, o Sporting de Braga, que também é cabeça de série, conhece o possível adversário na terceira pré-eliminatória da Liga Europa, caso supere os sérvios do Zelenikar Pancevo, que vai visitar na quarta-feira e receber na segunda mão no dia 30. A informação está de regresso às 7:30. Até já.
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3: A música é o nosso fado, 17 minutos depois das 7. Muito bom dia, está no seu Bom Dia Mal, edição desta segunda-feira, dia 20 de julho. Daqui a pouco vamos ter por aqui a voz de Carla Pires, por exemplo, mas antes disso, fiz do fado a minha sorte, seguimos com Cidália Moreira.

Fiz do fado a minha sorte na voz de Cidália Moreira, 19 minutos depois das 7. Bom dia, boa manhã de segunda-feira, bom início de semana. Seguimos agora, como tinha prometido, com Carla Pires.

Fadista Louco na voz de Carla Pires, 23 minutos depois das 7. Muito bom dia, uma ótima manhã de segunda-feira, um bom início de semana. Vamos olhar também aqui para a previsão do estado do tempo para este dia de hoje, para esta segunda-feira, e o que é que o Instituto Português do Mar e da Atmosfera nos diz para esta segunda-feira. Vamos ter então céu muito nublado em certos períodos do dia, tanto em Lisboa como também no Porto, mas principalmente isto durante a manhã. Para a tarde não tanto. Quanto às máximas, vamos ter então as máximas hoje, nesta segunda-feira, dia 20 de julho. Temos uma máxima para Lisboa de 29 graus, assim como para Setúbal. Porto chega aos 25, Faro mais quente, 32 graus. Esta Lisboa africana, Natalino de Jesus e Lenita Gentil, mas à frente temos nova ronda pelas capas dos jornais e também o trânsito.

0: Esta Lisboa africana na voz de Natalino de Jesus. Vamos então olhar as capas. Natalino de Jesus e Lenita Gentil, os dois aqui em dueto. Vamos olhar agora as capas dos jornais em mais uma edição da Rua da Imprensa.
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0: Vamos a isso então com Sofia Simões. Bom dia, Sofia.
2: Muito bom.
0: Sofia, vais ter de esperar um bocadinho. A culpa não é tua.
2: Não é de certeza.
0: Não é de certeza.
2: Não é de certeza. É do microfone. Vai, não é
0: era,
2: tua.
0: Sim, sim. Pronto, era para aí 10% são... minha. Só.
2: Pronto.
0: Então vamos... Bom dia.
2: Muito bom dia. Vamos então a isso. O Público revela que apenas um terço das camas prometidas para estudantes estão construídas. Candidaturas ao superior com 57 mil vagas num ano marcado por problemas nos exames. Erro na classificação em física e química pode levar ao recálculo de notas. O jornal destaca ainda na capa a vitória de Espanha no Mundial de Futebol. Espanha massacra a Argentina, derrota Messi e é bicampeã. O Jornal de Notícias também destaca na primeira página o Mundial e escreve grito da vitória. Ferran Torres marcou o único gol da partida. Espanha conquistou o segundo troféu da história frente à Argentina. O JN revela ainda que unidades locais de proteção civil estão no terreno, mas sem registro nacional. O Estado criou equipas e não sabe onde estão. Falta enquadramento jurídico, formação e recursos. Fafa apostou na resposta que foi determinante nos focos de 2024. Proximidade e grande mais-valia. O Diário de Notícias refere que Portugal é um dos quatro países do euro em que a inflação não aliviou. Subida de 3,1% nos preços do consumo em Portugal. Foi a segunda mais elevada este ano. Só o máximo de 3,3% em abril, antes de Estados Unidos e Irão terem chegado a um pseudo-acordo de cessar-fogo. O Diário fala ainda do futebol. Espanha sagra-se campeã pela segunda vez após vencer a Argentina por uma bola a zero. O Correio da Manhã destaca também o Mundial. Espanha arranca título a ferros. O jornal traz ainda com manchete condutor novato mata herói do INEM e mantém carta. Jovem acusado de homicídio por negligência em acidente em contramão. O inquérito arrastou-se por mais de 2 anos. O Jornal de Negócios dá conta que Bruxelas pede medidas restritivas no orçamento do Estado para 2027. Com o país em risco de tirar limites da despesa líquida, a Comissão Europeia exige aperto. O Negócios refere ainda que Cascais junta-se a Lisboa no patamar dos 5 mil euros por metro quadrado.
0: Obrigado, Sofia. Foi então a Rua da Imprensa, 7h32. A seguir, vamos ao trânsito.
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0: Vamos então ao trânsito com o Paulo Monteiro. Viva Paulo, muito bom dia.
3: Ora, muito bom dia, António. Vamos começar pela situação na ponte 25 de Abril. A fila hoje já é mais extensa do que o normal para a hora, porque estamos numa segunda-feira, em pleno mês de julho, e a fila já começa antes de Corroios e vai até à ponte 25 de Abril. Há fila também já no IC20, a partir da área de serviço até ao acesso à A2, e fila também no acesso do Centro-Sul, que está completamente cheio. A Marginal ainda está sem filas, o mesmo acontece na A5. O IC19 só tem abrandamento entre Terceira e o nó da Amadora. A segunda circular tem abrandamento no Campo Grande em direção a Sacavém, mas no sentido contrário há fila já a partir de Sacavém até à Encarnação. Passamos para a cidade do Porto. Temos fila na Avenida AEP, a partir da Ponte de Lessa até à Rotunda AEP. A A3 com abrandamento da A4 até ao Porto. E na VCI, sentido Freixo a Rábida, trânsito lento já das Antas até à A3. Sentido contrário, abrandamento entre a Boa Vista e Francos. Então, até já.
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Casa Portuguesa, Amália, clássico a passar por aqui nesta manhã de segunda-feira. 24 minutos agora para as 8. Seguimos com Fado da Vendedeira, Camané. Ele que foi uma das vozes que esteve presente também no sábado no Festival Caixa Ribeira. Foi ótimo esse concerto também do Camané, num dia muito especial esse em que se viveu o fado novamente na Ribeira do Porto.

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Saudades do Brasil em Portugal, Fábio Bordão e Custódio Castelo. 17 minutos para as 8. Bom dia, boa manhã de segunda-feira. Fique por aí, a música é o nosso fado. Daqui a pouco temos o grande estádio. Espreitaremos as capas dos jornais desportivos. Já lá vamos. Antes disso, este amar, Teresa Silva Carvalho a cantar Flor Bela Espanca.

0: Teresa Silva Carvalho com Amar, a 14 minutos das 8. Vamos ao grande estádio.
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0: Vamos a isso, espreitar as capas dos jornais nesta manhã de segunda-feira e obviamente um grande destaque vai para a vitória da Espanha no Mundial, capa da bola e viva a Espanha. Carrasco de Portugal conquista segundo título mundial, a vitória desta geração de jogadores, digo eu já, aqui estou a acrescentar uma geração que ganhou o que tinha para ganhar já. De facto fantástica. No Sporting, Pedro Gonçalves é o próximo, depois das saídas de Ilman e Trincão. O que Marco vê em John Duran, treinador que conhece o avançado desde os tempos de Inglaterra e espera que traga outras soluções para o ataque. Mamadou Niang assina por 5 anos, avançado senegalês de 20 anos, vai alternar entre a equipa B e a equipa principal. Passamos para a capa do jornal Record. Zalazar vai estrear-se de leão ao peito, dia Z, no jogo frente ao Estrasburgo. Aliás, primeiro Portimonense à porta fechada e depois Estrasburgo hoje também às 20h15 na TVI. No Benfica, Schelderp ficou mais caro, Saad quer mais do que 40 milhões para o vender. No Futebol Clube Porto, dois reforços na Invicta, primeiro Niang e Wang, que aterraram ontem à noite. E também aqui, destaque para a vitória da Espanha, glória para La Roja, segundo título para Nuestros Hermanos. Passamos agora para a capa do jornal O Jogo, que traz precisamente esse destaque para a vitória da Espanha, campeões. Espanha a ganhar a Argentina, 1-0 no prolongamento. Niang reforça o ataque do Futebol Clube Porto, central na mira do Benfica. E Bruno Lage acelera para Pote. Isto a propósito, o Sporting, o avançado, pode estar de saída para a equipa de Bruno Lage. São estes os principais destaques das capas dos jornais desportivos, hoje obviamente também marcadas pela vitória da Espanha na final do Mundial. Vamos ter notas do Mundial com o professor Francisco Silveira Ramos, já sabe, por volta das 9h20. Vamos ter então essa análise à final e também vamos destacar hoje alguns aspectos técnicos que marcaram esta edição da competição.
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0: E ao longo desta hora temos ouvido algumas das vozes do Festival Caixa Ribeira. Aconteceu no sábado, foi fantástico, uma belíssima edição, num dia muito bonito na cidade do Porto, um tempo fantástico, as vozes também incríveis em belíssimos momentos, por exemplo até no palco da nossa rádio. Queremos agradecer a todos aqueles que por lá passaram para assistir aos concertos e também para dar uma palavra de carinho para todos nós. De facto foi fantástico poder cumprimentar alguns dos nossos ouvintes do Porto, e não só, que se deslocaram ou que se deslocaram ao Porto para assistir ao Festival Caixa Ribeira. Estamos muito agradecidos a todos aqueles que por lá apareceram, e ao longo desta hora temos ouvido algumas das vozes. Já ouvimos o Camané, também a Fábio Robredão. Agora ficamos com o Jorge Fernando, De Mim Para Mim.

De mim para mim, Jorge Fernando. E que belíssimo momento foi esse do Jorge Fernando e da Fábio Rebordão no Festival Caixa Ribeira. A 8 minutos agora das 8. Bom dia, boa manhã de segunda-feira.

Fado Pechincha na voz de Manuel de Almeida. 5 minutinhos para as 8. Bom dia, boa manhã de segunda-feira. A hora certa, já sabe, há notícias. Arranca hoje o Concurso Nacional de Acesso ao Ensino Superior. São mais de 56 mil vagas. Esta e outras notícias às 8. Depois também trânsito. Para já ficamos com Cátia Guerreiro e o tema Mistura. Este é o tema que deu nome a esse disco da Cátia Guerreiro, que contou com o apoio da Rádio Amália desde o primeiro instante. Melodia Fado Alma, de Pedro de Castro, música de Maria Luísa Batista, Mistura, Cátia Guerreiro.

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0: Voltamos à informação na Rádio Amália com Sofia Simões. Bom dia, Sofia.
1: Muito bom dia. As escolas estão em condições de fixar as notas do nono ano esta manhã. Quem o diz é o Presidente da Associação Nacional de Diretores de Agrupamentos e Escolas Públicas, Filinto Lima, em declarações à Agência Luz. As pautas deveriam ter sido publicadas na sexta-feira, mas o Instituto de Educação, Qualidade e Avaliação anunciou que isso não seria possível, já que deu prioridades aos exames nacionais do secundário. Já que arranca hoje o Concurso Nacional de Acesso ao Ensino Superior, são mais de 56 mil vagas numa altura em que os alunos já deverão conhecer todas as classificações dos exames nacionais após os atrasos na divulgação das pautas. As pautas dos mais de 300 mil exames nacionais começaram a ser afixadas apenas na sexta-feira. A primeira fase do Concurso Nacional de Acesso ao Ensino Superior decorre até 6 de agosto no site da Direção-Geral do Ensino Superior e os resultados vão ser divulgados a 23 de agosto. Hoje termina também o prazo de inscrição para a segunda fase dos exames nacionais, que começa amanhã com a prova de português. Este foi o primeiro ano em que os exames nacionais do ensino secundário foram corrigidos em formato digital. O processo, contudo, registrou falhas técnicas. Por isso mesmo, o Ministro da Educação vai hoje dar uma conferência de imprensa sobre os exames finais nacionais do ensino secundário. A conferência de imprensa do Ministro da Educação, Fernando Alexandre, e o Secretário de Estado Adjunto e da Educação, Alexandre Homem Cristo, está marcada para o meio-dia. A partir de hoje e durante 5 dias, há greve na Força Especial de Proteção Civil. Segundo o Sindicato Independente dos Trabalhadores da Floresta, Ambiente e Proteção Civil, a paralisação é contra a persistente falta de pagamento do trabalho suplementar. Segundo o sindicato, o protesto representa um verdadeiro grito de revolta dos operacionais da Força Especial de Proteção Civil. Durante a greve, será assegurado o socorro a quem precise através dos serviços mínimos decretados. Portugal registrou o ano passado máximos históricos de transplantes cardíacos e pulmonares, dados avançados pela presidente da Sociedade Portuguesa da Transplantação, que alerta que a escassez de órgãos representa o principal desafio nesta área. Cristina Jorge adiantou à Agência Lusa que, de um total de 948 transplantes realizados em 2025 no país, 70 foram cardíacos e 90 pulmonares. Um recorde que veio comprovar que foi um bom ano ao nível da transplantação, mas também da colheita de órgãos. No Dia Nacional da Doação e da Transplantação, que hoje se assinala, a médica referiu que no último ano houve 370 dadores e foram colhidos 877 órgãos provenientes de dadores falecidos. Para assinalar o Dia Nacional da Doação e da Transplantação, a Sociedade Portuguesa da Transplantação

0: Transplantação vai promover hoje no Porto uma sessão que contará com testemunhos de dadores e pessoas transplantadas. São retomadas esta manhã as buscas pelo jovem de 23 anos que desapareceu ontem quando tomava banho no Rio Minho. As buscas foram interrompidas ao início da noite de ontem, sem resultados, segundo a Autoridade Marítima Nacional. O jovem terá sido arrastado pela corrente quando tomava banho no troço internacional do Rio Minho, entre a ilha Marroceira de Seixas e Lanhelas. O Bahrein e o Kuwait denunciaram hoje novos ataques iranianos com drones, isto depois de os Estados Unidos levarem a cabo ao longo desta madrugada o 9º ataque contra alvos militares e civis iranianos desde a assinatura do memorando de entendimento de cessar-fogo o mês passado. Pelo menos uma pessoa morreu e várias ficaram feridas durante os ataques noturnos dos Estados Unidos no noroeste do Irão, segundo a agência oficial iraniana. O presidente norte-americano, em declarações aos jornalistas ontem à noite, ao regressar a Washington após a final do Campeonato do Mundo de Futebol, confirmou que os Estados Unidos estavam a atacar muito duramente o Irão para vingar os soldados norte-americanos mortos nos últimos dias no Médio Oriente. O novo líder do Partido Trabalhista, Andy Burnham, torna-se hoje o 7º primeiro-ministro britânico em 10 anos. Sucede a Keir Starmer, que anunciou a demissão no mês passado. Starmer vai apresentar formalmente a demissão ao rei Carlos III, esta manhã, no Palácio de Buckingham. Após um breve discurso em Downing Street, Burnham será depois convidado pelo monarca a formar governo enquanto líder do partido com maioria parlamentar, evitando a realização de eleições legislativas antecipadas. A Espanha conquistou ontem pela segunda vez o Mundial de Futebol. Os espanhóis venceram a Argentina, que era a campeã em título, por 1-0 após prolongamento. Um golo do suplente Ferran Torres, aos 106 minutos, carimbou a vitória de Espanha. O médio Rodri foi considerado o melhor jogador do Mundial. O conjunto de Luís de la Fuente junta o Mundial ao Campeonato da Europa de 2024, sendo agora a detentora das duas principais provas de seleções. O Benfica fica hoje a conhecer o adversário na terceira pré-eliminatória da Liga Europa de Futebol, caso afaste os suíços do Saint-Gallen na ronda anterior. O sorteio realiza-se a partir do meio-dia, hora de Lisboa, em Nyon, na Suíça. Os encarnados terceiros classificados da última Primeira Liga Portuguesa defrontam então os segundos colocados do mais recente campeonato helvético, na quinta-feira, na Suíça, e no dia 30 de julho, no Estádio da Luz, em Lisboa. Também hoje, mas uma hora mais tarde, ou seja, à 1 da tarde, o Sporting de Braga, que também é cabeça de série, conhece o possível adversário da terceira pré-eliminatória da Liga Europa, caso supere os sérvios do Zelenskar Pancevo, que vai visitar na quarta-feira e receber na segunda mão no dia 30. A informação está de regresso às 8:30. Até já.
1: Até já, Sofia. 5 minutos depois das 8, vamos ao trânsito.
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1: Vamos então perceber como é que estão as coisas na estrada a esta hora com o Paulo Monteiro. Viva Paulo, mais uma vez, bom dia.
3: Ora, viva novamente, bom dia, António. Situação relativamente tranquila, há aqui uma exceção que é a Autoestrada do Norte. Há um acidente na Bobadela, em direção a Lisboa, e a fila já começa um pouco antes de Valfigueira e vai até à Bobadela. Ora, e temos dificuldades na A5, apenas na descida do Monsanto para as Amoreiras. O IC19 tem abrandamento entre Queluz e o Nó da Amadora e também fila à chegada à Pinamanique. A marginal sem filas. Na A2, a fila começa em Corroios, vai até à Ponte 25 de Abril e o acesso do Centro-Sul também cheio. A norte, no Porto, temos fila na A3, o trânsito está parado da A4 até à AVCI. Avenida AEP, fila da Ponte de Lessa até à Rotunda AEP. A VCI tem lentidão entre o Dragão e a A3 e, no sentido contrário, abrandamento logo de Bessa Leite até Francos. Até já.
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1: Bom dia, Amália. Ótima manhã de segunda-feira, dia 20 de julho, 12 minutos depois das 8. Bom dia. Seguimos aqui olhando também a previsão do estado do tempo para hoje, com algumas nuvens, principalmente da parte da manhã. Céu limpo à tarde, máxima de 29 graus em Lisboa, 29 em Setúbal, 25 no Porto, 32, um pouco mais quente, em Faro. Começamos com Fadinho Serrano, a voz da Alexandra.

Fadinho Serrano na voz da Alexandra, 15 minutos depois das 8. Daqui a pouco temos a nossa Rua do Ouro, a não perder notícias de economia na Rádio Málaga, nesta manhã de segunda-feira, dia 20 de julho. Uma ótima semana a todos. Fique por aí, já sabe, a música é o nosso fado. Daqui a pouco então temos a Rua do Ouro, mas antes disso ainda ficamos com este belíssimo tema. A voz, neste caso, é da Cristiana Águas e chama-se Nome de Fado.

0: Rua do Ouro. Notícias de Economia na Rádio Amália com Sofia Simões. Mais uma vez, bom dia.
1: Muito bom dia. Os preços dos combustíveis vão registar uma forte subida esta segunda-feira, apesar do aumento do desconto no imposto sobre os produtos petrolíferos, decidido pelo Governo para atenuar então o impacto da subida. O gasóleo deverá aumentar cerca de 11,5 cêntimos por litro. Já a gasolina deverá ficar cerca de 5,9 cêntimos mais cara. E os preços do petróleo subiram hoje na abertura dos mercados asiáticos, impulsionados pela intensificação do conflito no Médio Oriente, com novos ataques contra o Irão e a notícia de um navio em chamas no Estreito de Hormuz. O preço do barril de para entrega em setembro registou esta madrugada um aumento de 2,72% para $90,5. O presidente norte-americano Donald Trump, em declarações aos jornalistas ontem à noite, ao regressar a Washington após a final do Campeonato do Mundo de Futebol, disse que os Estados Unidos estavam então a atacar muito duramente o Irão para vingar os soldados norte-americanos mortos nos últimos dias no Médio Oriente. Esta segunda-feira vai ficar marcada pela divulgação dos dados referentes às taxas de juros implícitas no crédito à habitação. Em junho, dados revelados pelo Instituto Nacional de Estatística, em maio a taxa de juros nos contratos de crédito à habitação baixou para 3,065%, traduzindo uma diminuição de 1,2 pontos base face a abril. O primeiro-ministro Luís Montenegro desloca-se esta segunda-feira a Roma para um encontro bilateral com o chefe do governo italiano, Giorgia Meloni. Em cima da mesa deverão estar temas como a competitividade europeia, a política industrial, defesa, migração e o próximo quadro financeiro plurianual da União Europeia. Isto numa altura em que os Estados-membros procuram reforçar a coordenação sobre o investimento de segurança e crescimento económico. Ryanair divulga esta segunda-feira os resultados do primeiro trimestre do exercício fiscal deste ano, isto numa altura em que os pilotos europeus da empresa aprovaram uma moção de não confiança na administração da companhia aérea low cost, apontando que os profissionais não acreditam que a empresa esteja a negociar os acordos coletivos de boa fé. A Bolsa de Valores de Lisboa está a negociar esta manhã positiva, o PSI subiu há pouco 0,22%.
0: Obrigado, Sofia. Rua do Ouro regressa amanhã, 20 minutos depois das 8, agora, Fernanda Maria.

0: Alto,
1: meu bairro alto, a voz de Fernanda Maria, 23 minutos depois das 8. Bom dia, boa semana. Fico por aí agora para escutar Diana Vilarinho e este Em Liberdade.

Em Liberdade, a voz de Diana Vilarinho, letra de Rita Dias. 25 minutos depois das 8, bom dia, fico por aí. Já sabe, a música é o nosso fado. Tenha uma ótima semana. Agora, Menina do Alto da Serra, ficamos com este clássico na voz de Maria da Fé.

Menina do Alto da Serra, a voz de Maria da Fé, a cantar este tema com letra de Ari dos Santos, música de Nuno Nazaré Fernandes, 28 minutos depois das 8, começamos a olhar para o Festival Caixa Alfama, já começámos, aliás, mas entretanto tivemos a realização do Festival Caixa Ribeira e vamos começando a olhar cada vez mais e mais para o Festival Caixa Alfama, realiza-se nos dias 11 e 12 de setembro. Uma das vozes que vai passar por lá é a da Carminho. Vamos ouvi-la com Lá Vai Lisboa. Depois, síntese das notícias e trânsito.

0: Lá vai Lisboa, Carminho, relembro isso mesmo que há pouco disse. A Carminho é uma das vozes do Festival Caixa Alfama, dias 11 e 12 de setembro. 8h31, vamos então fazer uma síntese das notícias.
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0: Com Sofia Simões, bom dia.
2: Muito bom dia. Arranca hoje o Concurso Nacional de Acesso ao Ensino Superior. São mais de 56 mil vagas, numa altura em que os alunos já deverão conhecer todas as classificações dos exames nacionais após os atrasos na divulgação das pautas. As pautas dos mais de 300 mil exames nacionais começaram a ser fixadas apenas na sexta-feira. Este foi o primeiro ano em que os exames nacionais do ensino secundário foram corrigidos em formato digital. O processo, contudo, registou falhas técnicas. Por isso mesmo, o Ministro da Educação vai hoje dar uma conferência de imprensa sobre os exames finais nacionais do ensino secundário. E as escolas estão em condições de fixar as notas do nono ano esta manhã. Quem o diz é o Presidente da Associação Nacional de Diretores de Agrupamentos e Escolas Públicas, Filinto Lima, em declarações à agência Lusa. Primeiro-Ministro Luís Montenegro desloca-se esta segunda-feira a Roma para um encontro bilateral com a chefe do governo italiano, Giorgia Meloni. Em cima da mesa deverão estar temas como a competitividade europeia, a política industrial, a defesa, a migração e o próximo quadro financeiro plurianual da União Europeia. Foram retomadas esta manhã as buscas pelo jovem de 23 anos desaparecido ontem no troço internacional do Rio Minho, em Caminha. Segundo o capitão do Porto, em declarações à agência Lusa, poderá existir um alargamento das buscas para a zona entre a Foz do Rio Minho e Vila Nova de Cerveira, caso se revelem sem sucesso. O Bahrein e o Kuwait denunciaram os novos ataques iranianos com drones, isto depois dos Estados Unidos levarem a cabo, ao longo desta madrugada, um nono ataque contra alvos militares e civis iranianos, desde a assinatura do memorando de entendimento de cessar-fogo o mês passado. O novo líder do Partido Trabalhista, Andy Burman, torna-se hoje o sétimo primeiro-ministro britânico em 10 anos. Sucede a Keir Starmer, que anunciou a demissão no mês passado. Starmer vai apresentar formalmente a demissão ao rei Carlos III esta manhã no Palácio de Buckingham, após um breve discurso em Downing Street. A Espanha conquistou ontem pela segunda vez o Mundial de Futebol. Os espanhóis venceram a Argentina, que era campeã em título, por uma bola a zero após prolongamento. Estas e outras notícias a desenvolver às 9. Até já.
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0: Vamos lá então espreitar o trânsito mais uma vez nesta manhã de segunda-feira. Paulo Monteiro, viva, o que é que tens para nos contar a esta hora? Como é que está a ser esta manhã em pleno mês de julho? A meio de julho, portanto, algumas pessoas já de férias, certamente. Isso nota-se na estrada ou nem por isso?
3: Olha, nota-se mais em Lisboa do que no Porto. O Porto tem muito mais trânsito neste mês de julho. Ora, e vamos começar precisamente pelo Porto. Há fila na Via Norte a partir da entrada da A4 até à VCI. Na Avenida AEP temos o trânsito aqui mais demorado a partir da Ponte de Lessa também até à VCI. E na A3, fila da entrada da A4 até ao Porto. Ora, a VCI tem fila a partir do Nó do Mercado até à A3 e mesmo a partir da A3 até à Perlada há lentidão, sem paragens, mas lentidão. Sentido contrário, a lentidão começa na A1 em Coimbrões, esta lentidão vai até Francos. Ora, passamos para a Grande Lisboa. O ponto crítico agora é a Ponte 25 de Abril. Porquê? Porque ocorreu um acidente na Avenida da Ponte, perto da saída para a A5, e o trânsito está parado a partir de Corroios, na A2 até Lisboa. Afeta também o Centro-Sul, que está cheio. Ora, a Marginal sem filas, a A5 tem abrandamento entre o Estádio Nacional e Miraflores e fila também na descida do Monsanto. IC19, trânsito resistente de Tercena até à Amadora e também à chegada à Pinamanique. A segunda circular tem abrandamento nos dois sentidos entre as Torres de Lisboa e o Campo Grande. E na A1 já está resolvido o acidente ali na zona da Bobadela. Agora temos abrandamento entre Valfigueira e Sacavém. Até já.
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0: Fado Português, Amália, 19 minutos para as 9. Muito bom dia. Daqui a pouco temos Viver a Saudade com Luís Montes.
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0: 8h45, bom dia. Viver a Saudade com Luís Montes.
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8: Enquanto não chega o sábado 12 de setembro para podermos viver as saudades da Carminho no Festival Caixa Alfama, hoje trago um fado escrito pelo Jorge Rosa que nos diz: e porque foste verdade e com verdade resistes a esta grande saudade, alegra os meus olhos tristes, na voz da nossa Carminho.

0: Carminho, destaque de hoje de Viver a Saudade. Como até já tinha dito, a Carminho é uma das vozes do festival Caixa Alfama deste ano. Realiza-se nos dias 11 e 12 de setembro. Além da Carminho, claro, outras vozes. Fica o recado.
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0: Caixa Alfama deste ano, 11 e 12 de setembro, e o grande homenageado é o Rodrigo, em Casa da Amália ao vivo. Presta essa homenagem ao Rodrigo, além do próprio Rodrigo, do anfitrião habitual José Gonçalves, Cátia Guerreiro, Ricardo Ribeiro, também vão estar por lá numa homenagem a não perder. Vamos ouvir precisamente o Rodrigo com este clássico, chama-se Cais do Sodré.

Cais do Sodré, Rodrigo, 8 minutos para as 9. Bom dia, boa segunda-feira. Fico por aí, já sabe, a música é o nosso fado. Agora, Cristina Branco a cantar poema de Júlio Pomar, música do maestro Vitorino de Almeida, de um belíssimo disco Cronos de 2009, um disco ao qual vale a pena voltar e do qual fazia parte este Fado do Mal Passado.

5 minutos para as 9, altura em que voltamos às notícias na Rádio Amália, edição de Sofia Simões, e as escolas estão em condições de fixar as notas do nono ano esta manhã. Uma das notícias que vamos ter por aqui, também espreitamos o trânsito. Para já, este fado do estudante, pensava que tem também aqui uma ligação a estas notícias que marcam os dias. Fado do estudante, a voz, neste caso, do Marco Rodrigues.

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2: Informação na Rádio Amália, trazida pela Sofia Simões. Bom dia, Sofia.
3: Muito bom dia. Arranca hoje o Concurso Nacional de Acesso ao Ensino Superior. São mais de 56 mil vagas, numa altura em que os alunos já deverão conhecer todas as classificações dos exames nacionais após os atrasos na divulgação das pautas. As pautas dos mais de 300 mil exames nacionais começaram a ser afixadas apenas na sexta-feira. A primeira fase do Concurso Nacional de Acesso ao Ensino Superior decorre até 6 de agosto no site da Direção-Geral do Ensino Superior e os resultados vão ser divulgados a 23 de agosto. Hoje termina também o prazo de inscrição para a segunda fase dos exames nacionais, que começa amanhã com a prova de português. Este foi o primeiro ano em que os exames nacionais do ensino secundário foram corrigidos em formato digital. O processo, contudo, registou falhas técnicas. Por isso mesmo, o Ministro da Educação vai hoje dar uma conferência de imprensa sobre os exames finais nacionais do ensino secundário. A conferência de imprensa do Ministro da Educação, Fernando Alexandre, e o Secretário de Estado Adjunto e da Educação, Alexandre Homem Cristo, está marcada para o meio-dia. Já as escolas estão em condições de fixar as notas do nono ano esta manhã. Quem o diz é o presidente da Associação Nacional de Diretores de Agrupamentos e Escolas Públicas, Filinto Lima, em declarações à Agência Lusa. As pautas deveriam ter sido publicadas na sexta-feira, mas o Instituto de Educação, Qualidade e Avaliação anunciou que isso não seria possível, já que deu prioridades aos exames nacionais do secundário. E menos de um terço das camas prometidas para estudantes estão prontas. Isto é pouco mais de um mês do fim do prazo do Plano Nacional para o Alojamento no Ensino Superior. Dos 134 projetos financiados pelo Plano de Recuperação e Resiliência, 81 permanecem em obra e apenas cerca de 5 mil das mais de 18.750 camas previstas estão concluídas, o equivalente a cerca de 27% do total, segundo dados avançados esta segunda-feira pelo Jornal Público. A escassez de alojamento mantém a pressão sobre os preços do arrendamento. Atualmente, o custo médio de um quarto ascende a 420 € por mês, atingindo os 500 € em Lisboa e os 450 € no Porto. A partir de hoje e durante 5 dias, há greve na Força Especial de Proteção Civil. Segundo o Sindicato Independente dos Trabalhadores da Floresta, Ambiente e Proteção Civil, a paralisação é contra a persistente falta de pagamento do trabalho suplementar. Segundo o sindicato, o protesto representa um verdadeiro grito de revolta dos operacionais da Força Especial de Proteção Civil. Durante a greve, será assegurado o socorro a quem precisa através dos serviços mínimos decretados. O Bahrein e o Kuwait denunciaram hoje novos ataques iranianos com drones, isto depois de os Estados Unidos levarem a cabo, ao longo desta madrugada, o nono ataque contra alvos militares e civis iranianos, desde a assinatura do memorando de entendimento de cessar-fogo mês passado. Pelo menos uma pessoa morreu e várias ficaram feridas durante ataques noturnos dos Estados Unidos no noroeste do Irão, segundo a agência oficial iraniana. O presidente norte-americano, em declarações aos jornalistas ontem à noite, ao regressar a Washington, após a final do Campeonato do Mundo de Futebol, confirmou que os Estados Unidos estavam a atacar muito duramente o Irão para vingar os soldados norte-americanos mortos nos últimos dias no Médio Oriente. O novo líder do Partido Trabalhista, Andy Burnham, torna-se hoje o 7º primeiro-ministro britânico em 10 anos. Sucede a Keir Starmer, que anunciou a demissão no mês passado. Starmer vai apresentar formalmente a demissão ao rei Carlos III esta manhã, no Palácio de Buckingham, após um breve discurso em Downing Street. Burnham será depois convidado pelo monarca a formar governo enquanto

0: líder do partido com maioria parlamentar, evitando assim a realização de eleições legislativas antecipadas. A Espanha conquistou ontem pela segunda vez o Mundial de Futebol. Os espanhóis venceram a Argentina, que era campeã em título, por uma bola a zero após prolongamento. Um golo do suplente Ferran Torres aos 106 minutos carimbou a vitória de Espanha. O médio Roddy foi considerado o melhor jogador do Mundial. A informação está de regresso às 9:30. Até já.
1: Obrigado, Sofia. Foram as notícias. 4 minutos depois das 9, vamos às notícias do trânsito agora.
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1: Vamos lá então saber como é que estão as coisas na estrada a esta hora com o Paulo Monteiro. Viva Paulo, muito bom dia mais uma vez.
3: Ora viva novamente, bom dia António. Vamos até à A2, a fila na A2 é extensa a esta hora, começa ainda em Corroios e vai até Lisboa, porque há um acidente na Avenida da Ponte, junto à saída para as Amoreiras, e afeta também o acesso do Centro-Sul para a Ponte 25 de Abril. A Marginal não tem filas, a A5 tem lentidão entre o Estádio Nacional e Miraflores, e fila também na descida do Monsanto. Sentido contrário, abrandamento entre o Estádio Nacional e Oeiras. IC19, lentidão entre Queluz e o nó da Amadora, e fila à chegada à Pinamanique. A segunda circular tem abrandamento nos dois sentidos no Campo Grande. Há fila também no eixo norte-sul, a partir de Telheiras até às Laranjeiras. Passamos agora para o norte, para o Porto, na A3, fila a partir da entrada da A4 até à VCI. A Via Norte tem fila da A4 também até ao Porto. E na Avenida AEP, lentidão da Ponte de Leça até entrar na VCI. A VCI, sentido Freixo a Rábida, tem abrandamento entre o nó do mercado e a Via Norte. E no sentido contrário, lentidão a partir da Rábida até Francos. Até já.
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1: Bom dia, Amália. Ótima manhã de segunda-feira. Um bom início de semana para todos. 8 minutos depois das 9, nesta segunda-feira, dia 20 de julho. Espreitamos a previsão do tempo para o dia de hoje. Mais nuvens durante a manhã, menos nuvens à tarde. Máxima de 29 graus em Lisboa. Também em Setúbal, Porto chega aos 25. Faro, 32 para esta segunda-feira. O rapaz do táxi, apanhamos esta boleia nos próximos minutos com a voz de Fernando Farinha. Já sabe que nesta hora vamos ter, além da nossa Praça da Alegria, claro, também as notas do Mundial com o professor Francisco Silveira Ramos, última edição. Fazemos o rescaldo da final do jogo de terceiro e quarto lugar, também, que acabou por ser um belíssimo jogo, um belíssimo espetáculo de futebol, e também de toda a edição da competição mais à frente com o professor Francisco Silveira Ramos, a não perder. Para já então, o rapaz do táxi, Fernando Farinha. Bom dia.

O rapaz do táxi, Fernando Farinha, 12 minutos depois das 9. Bom dia, boa segunda-feira, boa semana. A música é o nosso fado. Daqui a pouco temos Praça da Alegria, a não perder. Mas antes disso ainda, Filipa Cardoso, que nos traz este Meu Amor, do disco Cumprir Seu Fado, de 2009, letra de José Luís Gordo, na melodia do Fado Corrido. Filipa Cardoso, então, nos próximos minutos.

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1: Temos o patrocínio de Valdo Paiva nesta Praça da Alegria, segunda edição de hoje, desta segunda-feira, e mantemos esse apelo para que possa participar também aqui nesta nossa Praça da Alegria, enviando-nos a sua mensagem com uma piada, uma anedota, uma história engraçada, se tem, enfim, se lhe dizem que tem jeito para contar uma piada ou se tem alguma piada aí na cabeça, pode enviar-nos para o nosso WhatsApp, 965-688-360. Fica o convite para que essas mensagens possam chegar até nós.
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1: Já sabe, 965-688-360. Deixa a timidez de lado e participe também aqui na nossa Praça da Alegria, se assim quiser. Entretanto, vamos àquilo que mais importa. Então, eu este fim de semana ia lavar a louça, mas depois vi o detergente concentrado e não quis interromper.
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1: A música é o nosso fado. Daqui a pouco temos as notas do Mundial com o professor Francisco Silveira Ramos. A não perder, faremos o rescaldo da final das últimas decisões deste Mundial de Futebol. Já daqui a pouco.
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1: Também é o nosso fado, claro. Bom dia, Setúbal, 100.6. 20 minutos depois das 9.
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1: Vamos a isso então, às nossas Notas do Mundial, última edição destas Notas do Mundial, com o professor Francisco Silveira Ramos. Professor, muito bom dia.
6: Bom dia.
1: Como é que está? Bem disposto?
6: Tudo bem, muito obrigado. Um bocadinho com a tristeza de acabar o Mundial, tínhamos jogos interessantes para ver.
1: Exatamente.
6: Mas bem disposto.
1: Quem gosta de futebol vê sempre estas competições com muito entusiasmo. E depois, quando chega ao fim, há uma espécie de vazio, não é?
6: Exatamente, é isso mesmo.
1: No público. Professor, tivemos ontem então a grande final. Vamos começar precisamente por aí, claro, por essa grande decisão que deu o título à Argentina no prolongamento 1-0. Como é que o professor viu esta final? O que lhe pareceu?
6: Olha, pareceu-me que foi uma boa final, um pouquinho batida, um pouquinho com faltas numa certa altura do jogo. A Argentina recorreu um pouco à falta, mas não se pode queixar muito, porque a Espanha, como joga com muita pressão defensiva, também com frequência, quando as coisas não correm tão bem, recorre à falta. Portanto, jogaram taco a taco também nesse sentido. Mas houve um predomínio da Espanha, como se previa. A Espanha ia tentar pressionar a Argentina, ia defensivamente pressionar a Argentina, para tentar que a Argentina não saísse, e conseguiu, de certa maneira, fazer isso. Não conseguiu postos de bola tão longas como é a tradição e como conseguiu durante o Mundial, porque a Argentina é uma equipa que joga muito bem também, e a Argentina também pagou um bocadinho com a mesma moeda. Jogou um pouco mais subida e jogou um pouco mais em pressão do que aquilo que seria de esperar, não é? Arriscou nesse sentido e conseguiu, de alguma forma, equilibrar o domínio territorial, não obstante o domínio do jogo ser da Espanha. E há aqui um dado muito curioso, que é aos 90 minutos mais 4, a Espanha tinha 16 remates à baliza, com 12 remates enquadrados, e a Argentina tinha 0. Portanto, 0 tentativas de remate e 0 remates enquadrados. Portanto, isso revela claramente, a estatística também nos ajuda a perceber essas coisas, que houve um domínio e uma chegada à baliza por parte da Espanha à baliza da Argentina, o que a Argentina não conseguiu fazer para a baliza da Espanha. Portanto, isso foi um pouco o tom do jogo, um jogo muito bem disputado, e se calhar só se resolveu com a expulsão do Enzo Fernandes aos 90 minutos mais 4, ainda na fase regulamentar.
1: Eu ia perguntar-lhe precisamente isso, professor. Ia perguntar-lhe até que ponto essa expulsão não ditou mesmo o rumo do jogo, não é?
6: Pois, nós não podemos dizer isso, porque não temos os dados,
1: claro,
6: comparativos.
1: Claro.
6: Mas fica a sensação clara de que a vantagem numérica acabou por empurrar a Argentina um pouco mais para trás. A Argentina conseguiu mesmo assim chegar à área da Espanha, portanto eles bateram-se galhardamente, como costuma dizer. Foi um jogo muito afirmativo também da parte da Argentina, com os argumentos que tinha. O Messi tentou fazer das tripas coração, também é mais uma expressão que utilizamos na gíria, e foi muito interessante ver um jogador com aquela idade e com aquele estatuto a dar tudo o que tinha para tentar chegar a uma situação de vitória. Não foi possível. A Espanha foi melhor no conjunto, temos que dizer isso, foi mais forte no conjunto, e portanto acho que se aplica bem o título de campeão do mundo à Espanha, porque foi a equipa mais forte durante o Mundial.
1: Temos, aliás, essa, além dessa vitória da Espanha, também um ou outro destaque individual, e o melhor jogador da competição foi o Rodri. Pareceu-lhe apropriado esta distinção?
6: Não me pareceu. Faz-me lembrar, os mais novos não saberão isso, mas no Mundial de 66, com o Eusébio, com um esplendor brutal, podemos dizer, e foi um tal de Bobby Moore, que muita gente nem sabe quem é na história do futebol, que foi considerado. Havia o Bobby Charlton na altura, que era uma vedeta e um jogador de altíssima craveira, e para não ser atribuído para o Eusébio, foi atribuído ao Bobby Moore. Portanto, eu aqui acho que é um pouco a mesma coisa, com jogadores de altíssima exigência e de altíssima resposta, e que fizeram mundiais extraordinários. Vários dos 10 melhores jogadores do mundo fizeram mundiais extraordinários, e aparece um jogador que é um bom jogador, não se pode pôr em causa, mas ser o melhor jogador do Mundial parece-me que não é verdadeiramente um título interessante aplicado desta maneira. Mas é assim, as instituições mandam e é assim que é.
1: No sábado tivemos também este jogo de terceiro e quarto lugar vamos abordá-lo também, porque foi um dos assuntos precisamente da nossa conversa na sexta-feira, como motivar uma equipa para um jogo desses. São equipas que muito competitivas, que acabaram por enfim ser afastadas daquele que seria o grande objetivo, que seria a conquista da competição. De qualquer das formas, este jogo revelou-se um jogo mesmo muito emocionante, não é? Com 10 golos, 6-4 para a Inglaterra.
6: Exatamente, eu acho que foi um jogo que ficará histórico e, além disso, é um jogo que nos ensina muita coisa. Portanto, no sentido do que o António estava a dizer, concordando plenamente com o que acabou de dizer, como é que se motiva os jogadores que querem ser campeões do mundo a ir fazer um jogo que será quase a feijões. Não será a feijões na medida em que há um terceiro lugar para disputar, que é um lugar de pódio, tradicionalmente, mas para a Inglaterra e a França, que já foram campeões do mundo e que tinham a expectativa de repetir esse objetivo nesta competição, realmente é difícil motivar. E então verificamos que, apesar disso, a Inglaterra entrou, porque também tem uma equipa um bocadinho mais geométrica, mais linear, entrou um pouco mais forte do que a França. Se lembram, uma altura como o Mbappé conseguiu passar a linha defensiva e depois a bola saiu-lhe mal e ficou para trás e ele já se ia isolar, estava 1-0, eventualmente faria 1-1, não podemos confirmar, mas daí chega a 0-4. Isso é que é completamente estranho, duas equipas que são duas potências mundiais do futebol, uma delas deixasse chegar a 0-4. Mas depois aí houve a parte curiosa e talvez histórica, que é de 0-4 vir a 3-4. Portanto, a França teve um gol de diferença e é num lance de penalti que a Inglaterra consegue fazer o 5-3. E isto aqui também nos remete para uma conversa que já tivemos aqui nas nossas notas do Mundial, que foi: jogar só a defender não dá para estas equipas. A Inglaterra a tempo percebeu isso e reativou um pouco o processo ofensivo. Acabou por chegar a 5-3, depois sofreu o 5-4 e acabou por fazer o 6-4. Portanto, é um jogo de grande interesse nesse sentido das respostas emocionais e a interferência que os fatores emocionais têm no jogo, porque estas duas equipas, em condições normais, equilibram-se com um gol para trás ou um gol para a frente. Não é normal uma França ou uma Inglaterra, jogando uma com a outra, estarem a perder 4-0. Isso é que não é normal. Também não é normal depois estar a ganhar 4-0, deixarem custar o resultado a 4-3. Portanto, tudo isto parece quase um jogo amigável, como alguém já disse, mas não foi. Foi um jogo sério, só que os jogadores não conseguiram pôr toda a sua competência por fatores emocionais nas alturas adequadas. E, portanto, este jogo foi um pouco um vulcão de emoções, não é? Em que as coisas andaram ali a saltar para cima e para baixo. E nesse sentido foi um jogo muito interessante do ponto de vista espetacular. Do ponto de vista técnico, sim.
1: Eu ia dizer que acho que o público agradeceu de qualquer das formas, não é? agradeceu este belíssimo espetáculo.
6: Já falámos nisso, isto parece as finais da Taça de Inglaterra há uns anos atrás. Não interessava muito para os espectadores quem ganhava, interessava era ver um grande espetáculo futebolístico e do ponto de vista espetacular. Este jogo foi uma delícia de acompanhar por todas estas variações que teve. A final é a final, mas este terceiro e quarto fica gravado na nossa memória.
1: Sem dúvida.
6: Por este carrossel de emoções que ele nos proporcionou.
1: Professor, eu tinha-lhe feito o desafio de mencionar, de destacar alguns aspectos técnicos ou táticos, ou como preferir, que marcaram esta edição da competição deste Mundial. A verdade é que já não temos assim tanto tempo, mas ainda assim eu faço-lhe esse desafio para, se quiser, destacar algumas coisas que marcaram esta competição.
6: Vou fazê-lo telegraficamente, dizendo assim: é um Mundial dinâmico e competitivo, muito mais na fase de grupos foi muito aberto e muito jogado de forma muito ativa. Neste Mundial baixou a moda do passo curto, só passo curto como solução das equipas. A própria Espanha na final jogou muitas vezes com variação de soluções ofensivas, o que é para mim um grande ganho deste Mundial. Perdeu-se um bocadinho a moda, como eu digo, do toca-toca, para se voltar à realidade do jogo. É muito importante saber jogar em passo curto, mas também é muito importante utilizar todos os outros argumentos do jogo. A maioria das equipas fez defesas com marcações, portanto havia muito aquela tendência do bloco fazia a basculação e a oscilação. Neste Mundial, de uma forma geral, as equipas acertaram marcações a defender os adversários. Só na fase mais decisiva, a última linha defensiva, em alguns casos, em algumas equipas, não fez marcações. Portanto, manteve a linha, a tal defesa mais funcional, sem haver marcações, e Portugal fez isso a uma certa altura e acabou por perder o jogo nessa condição. É bom que nos lembremos disso, que a linha defensiva portuguesa, o meio-campo e o ataque estavam a fazer marcações e a linha defensiva deixou de fazer e acabou por sofrer um golo nessas condições. Também, muitas das equipas, quase todas, deixaram a defesa exclusivamente em zona, nos cantos e livres laterais, e passaram a defender maioritariamente com marcações homem a homem e dois ou três jogadores posicionados em zona defensiva. Portanto, também foi alguma coisa que se alterou bastante do último Mundial. No último Mundial, quase todas as equipas jogavam quase exclusivamente em zona. A maioria das equipas das seleções variou muito os seus processos dentro da estratégia. Os processos ofensivos e defensivos foram muito variados. Portanto, aquela questão da identidade das equipas, a Espanha é um exemplo contra isso, é uma equipa muito identitária, digamos, mas a generalidade das equipas optou por ser mais estratégica e menos fechada nas suas opções. Isto é interessante do ponto de vista da análise para os treinadores, porque tem aqui muito manancial de observação e de tomada de opções. Não há decisões perfeitas, a estratégia é para isso mesmo, é para encontrar as melhores soluções. Eu acho que este foi o Mundial da estratégia.
1: E ficaram aqui muitos aspectos interessantes também nessa, além do espetáculo, além das emoções, também da compreensão do jogo, certamente, professor. E chegamos ao fim desta jornada, não é verdade? Olhe, em primeiro lugar, quero agradecer-lhe muito por ter estado connosco desta forma sempre tão dedicada nestas nossas notas do Mundial, na verdade, nestas suas notas do Mundial também. Por isso, em primeiro lugar, muito obrigado. Vamos pensando já em qualquer coisa, uma ou outra coisa, vamos falando, professor. Mas queria também sugerir aqui o livro do professor Francisco Silveira Ramos. Tem um livro, chama-se Organização do Treino de Futebol, uma edição Calçada das Letras, um livro em que o professor, com muito detalhe, acaba por falar sobre vários aspectos do treino do futebol propriamente dito. Há muitos ouvintes que podem ter interesse nesta matéria, que são curiosos, e claro, todos os outros que são ligados ao futebol de forma mais profissional, digamos, para esses também será certamente uma leitura essencial. A Organização do Treino de Futebol, edição Calçada das Letras, o autor é o professor Francisco Silveira Ramos, tem prefácio também de José Mourinho, e por isso fica aqui esta chamada de atenção para o livro do professor Francisco Silveira Ramos, o professor que esteve connosco ao longo deste Mundial. Muito obrigado.
6: Não tem nada que agradecer, eu é que agradeço a oportunidade de partilhar esta paixão consigo e com os nossos ouvintes, e portanto não há nada para agradecer da minha parte. É um prazer enorme fazer isto, e portanto eu é que deixo este agradecimento à Rádio Mala. Obrigado.
1: Muito obrigado e bons jogos.
6: Muito obrigado.
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1: Notícias 9:32, vamos então às notícias na Rádio Amália. Síntese da informação com Sofia Simões, bom dia.
7: Mais uma vez, bom dia. Arranca hoje o Concurso Nacional de Acesso ao Ensino Superior. São mais de 56 mil vagas, numa altura em que os alunos já deverão conhecer todas as classificações dos exames nacionais, após os atrasos na divulgação das pautas. As pautas dos mais de 300 mil exames nacionais começaram a ser afixadas apenas na sexta-feira. Este foi o primeiro ano em que os exames nacionais do ensino secundário foram corrigidos em formato digital. O processo, contudo, registou falhas técnicas. Por isso mesmo, o Ministro da Educação vai hoje dar uma conferência de imprensa sobre os exames finais nacionais do ensino secundário. Já as escolas estão em condições de afixar as notas do nono ano. Esta manhã, quem o diz é o presidente da Associação Nacional de Diretores de Agrupamentos de Escolas Públicas, Filinto Lima, em declarações à Agência Lusa. E menos de um terço das camas prometidas para estudantes estão prontas, isto a pouco mais de um mês do fim do prazo do Plano Nacional para o Alojamento no Ensino Superior. Dos 134 projetos financiados pelo Plano de Recuperação e Resiliência, 81 permanecem em obra e apenas cerca de 5 mil das mais de 18.750 camas previstas estão concluídas, o equivalente a cerca de 27% do total, segundo dados avançados esta segunda-feira pelo Jornal Público. A maioria dos portugueses é favorável à redução da idade legal da reforma, mas a percentagem diminui quando a medida, implica uma diminuição do valor das pensões. Esta é a principal conclusão da sondagem da Intercampus para o Jornal de Negócios Correio da Manhã, CMTV e Now. Meia centena de exposições relacionadas com as consequências da Depressão Christine foram recebidas pela Provedoria de Justiça. A tempestade, que há quase 6 meses atingiu gravemente a região de Leiria, desencadeou 15 processos de caixa, segundo revelou esta entidade da Agência Lusa. Entre os motivos de caixa destacam-se a morosidade, dificuldades de acesso e questões relacionadas com os apoios públicos. A PSP deteve 38 pessoas e registrou mais de 2.300 crimes relacionados com furtos no interior de residências no primeiro semestre deste ano, uma diminuição comparativamente ao período homólogo do ano passado, segundo dados divulgados hoje por esta Força de Segurança. Está aí uma nova campanha da Liga Portuguesa contra o Cancro do Núcleo Regional do Sul. A campanha Com o Sol Não Se Brinca, Rota da Prevenção, vai percorrer 40 locais até 20 de agosto. Estas e outras notícias a desenvolver às 10. Até já.
1: Obrigado, Sofia. Até já. Vamos ao trânsito agora.
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1: Olhamos o trânsito, 9h35, viva Paulo Monteiro, mais uma vez. Como é que estão as coisas a esta hora? Mais calmas?
8: Ora, viva António, bom dia novamente. Sim, já estão mais calmas, embora ainda tenhamos aqui o trânsito parado para a Ponte 25 de Abril. Há uma boa notícia no meio disto, é que já está resolvido o acidente na Avenida da Ponte. Agora falta é escoar esta fila que acumulou. E a fila é grande, na A2 ainda há fila de Corroios até ao final do tabuleiro da ponte, o acesso do Centro-Sul cheio, e no IC20 a fila começa perto do nó do hospital até à entrada para a A2. Na A5 só há fila na descida do Monsanto, IC19 abrandamento ali na reta da Amadora e também à chegada à Pinamanique, a marginal está sem filas. Na segunda circular temos abrandamento só no sentido Benfica-Aeroporto, entre o eixo Norte-Sul e o Campo Grande. No Porto, Avenida AEP, fila da Ponte de Lessa até à VCI. A Via Norte tem fila da A4 até ao Porto. A A3 já não tem paragens, mas lentidão entre a A4 e a VCI. Na VCI, sentido Rábida Freixo, fila da Boa Vista até Francos. Sentido contrário, abrandamento entre as Antas e a A3. Até já.
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Dá-me o braço, anda daí, Amália. 20 minutos para as 10, muito bom dia. Seguimos agora com a voz de Gisela João e este Vejam Bem, Gisela João a cantar José Afonso.

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1: Vejam bem Gisela João a cantar José Afonso. 16 minutos para as 10. Bom dia, boa segunda-feira. Daqui a pouco temos uma escolha de João Paulo Soares. Ele que é o convidado desta semana do programa Os Fatos da Minha Vida. É pianista, compositor, diretor musical, um dos criadores do espetáculo Variedades em Cena no Teatro Variedades em Lisboa. É o convidado então do programa Os Fatos da Minha Vida. A segunda parte da conversa vai para o ar na sexta-feira depois das 22 horas, e daqui a pouco ficamos com mais uma escolha desse convidado.
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4: Olá, sou João Paulo Soares, sou músico, diretor musical, compositor, especialmente de teatro, dança, e estou aqui para falar dos fados da minha vida.
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4: A Marina Mota fez lá um programa maravilhoso, extraordinário. Tivemos a oportunidade de pôr a Wanda Stuart cá fora. A Wanda revelou-se na Grande Noite. O João Baião revelou-se na Grande Noite, foi o primeiro programa de televisão dele. O Joaquim Monchique. Foi uma geração de dor que apareceu ali. E continua essa ligação com essas pessoas, curiosamente. Nesses espetáculos fortes. Ou realmente funcionam, então.
5: Ou então ficam por aí também.
4: Ficam por aí.
5: Ficam por aí. Ora, nós não ficamos por aqui. Vamos seguir em frente com o Camané. Que proposta escolheste?
4: Triste Sorte. Sim, como ao Barro Divino, o Triste Sorte é um daqueles fados que vai lá ao fundo. Ele cantou maravilhosamente. Agora, felizmente, canta sempre nos espetáculos. Eu sou um fã, vou sempre atrás dele nos espetáculos, em Lisboa, pelo menos. E ele canta sempre o Triste Sorte, que é o fado cravo, e com uma letra, não me lembro agora de quem, mais uma vez. E Carlos Del. E é também aquilo que toca lá no fundo. É tudo muito bonito, é tudo muito, muito bonito, mas o nosso fado, o fato, como dizia a Amália, é esse. Para mim, é. Mantém-te calminho, porque isto, esta vida são 2 dias, o carnaval são 3, eu só assisto, tem 2 pontas.

Uma proposta belíssima esta, trazida na voz do Camané, e uma escolha do João Paulo Soares, convidado esta semana do programa Os Fatos da Minha Vida. 8 minutos para as 10, muito bom dia. Agora ficamos com Por Morrer Uma Andorinha, a voz de Raquel Tavares, letra de Frederico de Brito e Américo Santos, música de Francisco Viana, do disco Deles por Mim e a Antiga.

Por morrer na Mandorinha, Raquel Tavares, ela que regressa ao Festival Caixa Alfama, já sabe, o grande festival de fado realiza-se nos dias 11 e 12 de setembro em Lisboa, em Alfama. O convite está feito e é um convite, aliás, que vamos reforçando até à data do festival. Agora, há 3 minutos das 10, já sabe, à hora certa temos as notícias. Menos de um terço das camas prometidas para estudantes estão prontas. Isso a pouco mais de um mês do fim do prazo do Plano Nacional para o Alojamento no Ensino Superior. Esta é uma das notícias que vamos ter por aqui, com Sofia Simões, também trânsito. Para o final do Bom Dia Amália, o Cacilheiro, Stereossauro com a voz de Carlos do Carmo.

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1: Voltamos às notícias na Rádio Mália com Sofia Simões. Mais uma vez, bom dia.
2: Muito bom dia. As escolas estão em condições de fixar as notas do nono ano. Esta manhã, quem o diz é o presidente da Associação Nacional de Diretores de Agrupamentos e Escolas Públicas, Filinto Lima, em declarações à Agência Lusa. As pautas deveriam ter sido publicadas na sexta-feira, mas o Instituto de Educação, Qualidade e Avaliação anunciou que isso não seria possível, já que deu prioridade aos exames nacionais do secundário. E hoje arranca o concurso nacional de acesso ao ensino superior. São mais de 56 mil vagas, numa altura em que os alunos já deverão conhecer todas as classificações dos exames nacionais. Após os atrasos na divulgação das pautas, as pautas dos mais de 300 mil exames nacionais começaram a ser fixadas apenas na sexta-feira. A primeira fase do concurso nacional de acesso ao ensino superior decorre até 6 de agosto no site da Direção-Geral do Ensino Superior e os resultados vão ser divulgados a 23 de agosto. Hoje termina também o prazo de inscrição para a segunda fase dos exames nacionais, que começa amanhã com a prova de português. Este foi o primeiro ano em que os exames nacionais do ensino secundário foram corrigidos em formato digital. O processo, contudo, registrou falhas técnicas. Por isso mesmo, o Ministro da Educação vai hoje dar uma conferência de imprensa sobre os exames finais nacionais do ensino secundário. A conferência de imprensa de Fernando Alexandre e também do Secretário de Estado Adjunto de Educação, Alexandre Homem Cristo, está marcada para o meio-dia. E menos de um terço das camas prometidas para estudantes estão prontas. Isto é pouco mais de um mês do fim do prazo do Plano Nacional para o Alojamento no Ensino Superior. Dos 134 projetos financiados pelo Plano de Recuperação e Resiliência, 81 permanecem em obra e apenas cerca de 5 mil das mais de 18.750 camas previstas estão concluídas, o equivalente a cerca de 27% do total, segundo dados avançados esta segunda-feira pelo Jornal Público. A escassez de alojamento mantém a pressão sobre os preços do arrendamento. Atualmente, o custo médio de um quarto ascende a 420 euros por mês, atingindo os 500 euros em Lisboa e os 450 euros no Porto. A maioria dos portugueses é favorável à redução da idade legal da reforma, mas a percentagem diminui quando a medida implica uma diminuição do valor das pensões. Esta é a principal conclusão da sondagem da Intercampus para o Negócios, Correio da Manhã, CMTV e Now. O inquérito mostra que 60,4% dos inquiridos apoiam a proposta de baixar a idade da reforma, enquanto menos de um terço se manifesta contra. No entanto, perante a possibilidade dessa alteração conduzir a cortes nas pensões, 76% rejeitam essa hipótese. Outros 23,2% consideram mesmo que a idade deveria ser inferior aos 65 anos, enquanto 22,4% entendem que o regime atual deve manter-se. A PSP deteve 38 pessoas e registrou mais de 2.300 crimes relacionados com furtos no interior de residências no primeiro semestre deste ano, uma diminuição comparativamente ao período homólogo do ano passado, segundo dados divulgados hoje por esta Força de Segurança. De acordo com este balanço, registou-se uma diminuição de cerca de 9% dos crimes, menos 228 furtos, tendência que se verifica desde 2022. O número de detidos também diminuiu ligeiramente no primeiro semestre do ano. Meia centena de exposições relacionadas com as consequências da depressão Krisin foram recebidas pela Provedoria de Justiça. A tempestade, que há quase 6 meses atingiu gravemente a região de Leiria, desencadeou 15 processos de queixa, segundo revelou esta entidade à Agência Lusa. Entre os motivos de queixa destacam-se a morosidade, dificuldades de acesso e questões relacionadas com os apoios públicos e medidas excepcionais de

0: de natureza fiscal adotados na sequência da tempestade. Pelo menos 19 pessoas morreram em Portugal entre o final de janeiro e o início de março, na sequência então da passagem das depressões Christine, Leonardo e Marta. Está aí uma nova campanha da Liga Portuguesa contra o Cancro do Núcleo Regional do Sul. A campanha Com o Sol Não Se Brinca, a Rota da Prevenção, vai percorrer 40 locais até 20 de agosto. A iniciativa passará por praias marítimas e fluviais, piscinas municipais, jardins e centros de atividades de tempos livres. O objetivo é sensibilizar crianças, jovens e adultos para a importância da proteção solar e da prevenção do cancro da pele. Segundo os dados divulgados pela Liga Portuguesa contra o Cancro, são diagnosticados todos os anos cerca de 1,5 milhão de novos casos de cancro da pele em todo o mundo. Em Portugal, estima-se que surjam aproximadamente 13 mil casos por ano. A informação está de regresso às 11. Até já.
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2: Trânsito na Rádio Amália com Paulo Monteiro. Viva Paulo, bom dia.
3: Ora, bom dia novamente, António. Vamos começar pelo norte, pela A3. Temos fila a partir da entrada da A4 até ao Porto. E na Avenida AEP ainda há abrandamento entre a Ponte de Lessa e a VCI. Na VCI, sentido Rábida Freixo, trânsito lento da Boa Vista até Francos, sentido contrário, lentidão das Antas até a A3. Ora, em relação ao trânsito na zona de Lisboa, temos fila para a Ponte 25 de Abril, ainda a partir de Corroios até à Ponte, o acesso do Centro-Sul também completamente cheio. A Marginal não tem filas, a A5 só tem fila na descida do Monsanto para as Amoreiras e no IC19 apenas abrandamento na reta da Amadora para Lisboa. Segundo a circular, só abrandamento no Campo Grande em direção a Sacavém. Então, até logo.
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2: Letra F, Fábia Rebordão. Em 2012, é distinguida pela Fundação Amália com o prémio Revelação Amália Rodrigues e o Jornal Expresso considerou-a uma das 50 personalidades revelação do ano. Entre palcos nacionais e internacionais, o ano 2016 marca o regresso de Fábia Rebordão aos discos. A produção do seu novo álbum de inéditos é assinada mais uma vez por Jorge Fernando, mas com New Max e Hugo Novo, para além das composições da própria artista, tem também a colaboração de Rui Veloso, Jorge Fernando, Dino Santiago, Tosé Brito e Pedro da Silva Martins na autoria dos temas. Um disco que tem a alma de fado, mas que congrega as diferentes referências musicais da artista.

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0: A maioria das escolas já fixou os resultados das provas finais do nono ano. Há apenas casos pontuais que continuam a aguardar a chegada dos fecheiros, segundo revelou a Agência Luso ao presidente da Associação Nacional de Diretores de Agrupamentos e Escolas Públicas. Filinto Lima defendeu também a abolição da taxa de 25 euros que os alunos têm de pagar para pedir a reapreciação dos exames nacionais do ensino secundário, tendo em conta as falhas no processo de classificação. Habitualmente, apenas cerca de 2% dos alunos pedem revisão da prova, mas este ano, os diretores escolares temem que haja um aumento exponencial, tendo em conta os problemas identificados durante o processo de classificação. Esta manhã havia alunos a consultar os resultados das provas de português e de matemática, até porque também estes alunos podem precisar de ir à segunda fase, que começa amanhã. A segunda fase da prova de português realiza-se então amanhã de manhã e a de matemática na quinta-feira, segundo o calendário. No caso destes exames do nono ano, as provas são realizadas em formato digital. Já este ano, pela primeira vez, os exames nacionais do secundário foram digitalizados, apesar de terem sido feitos pelos alunos em papel, processo que registou falhas técnicas. O ministro da Educação, Fernando Alexandre, vai dar, por isso, esta segunda-feira uma conferência de imprensa sobre os exames finais nacionais do ensino secundário. A conferência de imprensa está agendada para o meio-dia. A maioria dos portugueses é favorável à redução da idade legal da reforma, mas a percentagem diminui quando a medida implica uma diminuição do valor das pensões. Esta é a principal conclusão da sondagem da Intercampus para o Jornal de Negócios Correio da Manhã, CMTV e Now. O inquérito mostra que 60,4% dos inquiridos apoiam a proposta de baixar a idade da reforma, enquanto menos de um terço manifesta contra. No entanto, perante a possibilidade dessa alteração conduzir a cortes nas pensões, 76% rejeitam essa hipótese. Outros 23,2% consideram mesmo que a idade deveria ser inferior aos 65 anos, enquanto 22,4% entendem que o regime atual deve manter-se. Portugal registrou o ano passado máximos históricos de transplantes cardíacos e pulmonares, dados avançados pela presidente da Sociedade Portuguesa da Transplantação, que alerta que a escassez de órgãos representa o principal desafio nesta área. Cristina Jorge adiantou à agência Lusa que, de um total de 948 transplantes realizados em 2025 no país, 70 foram cardíacos e 90 pulmonares. Um recorde que veio comprovar que foi um bom ano ao nível da transplantação, mas também da colheita de órgãos. No Dia Nacional da Doação e da Transplantação, que hoje se assinala, a médica referiu que no último ano houve 370 dadores e foram colhidos 877 órgãos provenientes de dadores falecidos. Para assinalar o Dia Nacional da Doação e da Transplantação, a Sociedade Portuguesa da Transplantação vai promover hoje no Porto uma sessão que contará com testemunhos de dadores e pessoas transplantadas. Os resultados das presidenciais ainda não estão fechados em São Tomé e Príncipe, mas os dados preliminares apontam para uma votação de 57% para Carlos Villanova, presidente do país desde 2021. A confirmar-se, Carlos Villanova deverá então renovar o mandato por mais 5 anos. Mais de 142 mil eleitores foram chamados às urnas, mas as eleições ficaram marcadas pela fraca afluência do eleitorado e por dois boicotes eleitorais. O Benfica fica hoje a conhecer o adversário na terceira pré-eliminatória da Liga Europa de futebol, caso afaste os suíços do St. Gallen na ronda anterior. O sorteio realiza-se a partir do meio-dia, hora de Lisboa e Nyon, na Suíça. Os encarnados terceiros classificados da última primeira Liga Portuguesa defrontam os segundos colocados do mais recente campeonato helvético, na quinta-feira, na Suíça, e no dia 30 de julho, no Estádio da Luz, em Lisboa. Também hoje, mas uma hora mais tarde, ou seja, à uma da tarde, o Sporting Braga, que também é cabeça de série, conhece o possível adversário na terceira pré-eliminatória da Liga Europa, caso supere os sérvios de Zelenikar Pancevo, que vai visitar na quarta-feira e receber na segunda mão no dia 30. A informação está de regresso ao meio-dia. Até já.
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1: A rubrica Sei de um rio, sei de um museu conta periodicamente com a colaboração da Fernanda, da Fátima e da Ana Maria, amigas da Casa Museu Dr. Anastácio Gonçalves, que fica aqui mesmo ao nosso lado, em frente à maternidade Alfredo da Costa. Vem à Rádio Amália para falar de alguma peça do acervo deste museu. Olá, Ana! Quem era Anastácio Gonçalves, que muitas vezes era definido como um homem apagado, solitário e desligado do seu tempo?
2: Olá, António. Tens razão. Essa foi a ideia vigente durante muitos anos sobre a personalidade ímpar de Anastácio Gonçalves. Vamos à história resumida da vida dele. Nasceu em 1888 em Alcanena, oriundo de abastadas famílias, tendo-se licenciado com elevadas notas em medicina. Há um aspecto importante na sua vida. A cegueira da sua irmã Teolinda ter-lhe-á influenciado na escolha da especialidade de oftalmologia. A proteção dos cegos será uma preocupação permanente na sua vida. Participou na Primeira Guerra, tendo-se distinguido pelas suas qualidades de coragem e sentido de responsabilidade, sendo condecorado pelos valorosos serviços prestados nas trincheiras.
1: E como é que aparece a Casa Malhoa na sua vida?
2: Em 1932, adquire a casa-ateliê do pintor José Malhoa para aí residir e reunir a sua coleção de arte. Vivia só, mas não isolado, segundo os seus testamenteiros.
1: Do que eu sei, ele viajava muito.
2: Sim, ele viajou muito ao longo de toda a vida, havendo viagens documentadas desde 1917 até à derradeira em 1965. Percorreu o mundo como turista de arte. Em 1958, realiza a viagem de volta ao mundo e escreve um diário com registros de experiências vividas e rico em comentários sobre as obras de arte apreciadas nos museus que visitou. Faleceu, na Rússia, após visitar um importante museu Hermitage.
1: E como é que chega a este museu, que é agora do Estado português?
2: Anastácio Gonçalves não era casado, nem tinha descendentes, e assim sendo, redigiu um testamento em que deixava ao Estado português a Casa Malhoa e o recheio das suas várias coleções. Ficámos, muito mais tarde, a conhecê-lo melhor, após o estudo do seu expoal documental, que permitiu traçar com muito rigor o percurso biográfico de Anastácio Gonçalves e descobrir os seus gostos pessoais, orientadores da sua coleção, que reúne cerca de 2.000 obras.
1: Obrigada, Ana, pelo belo testemunho. Assim ficamos com mais vontade de visitar a Casa Museu Dr. Anastácio Gonçalves, que fica aqui muito perto da Rádio Amália e da maternidade Alfredo da Costa.
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1: E é precisamente com o Senhor Fado que vamos ficar daqui a pouco, mas antes disso ainda temos a informação na Rádio

0: a falhas técnicas. Entretanto, o Júri Nacional de Exames confirmou esta segunda-feira um erro na classificação de uma das questões do Exame Nacional de Física e Química do 11º ano. Num comunicado enviado às escolas, segundo avança a SIC, o júri revelou que o item vai ser reavaliado esta manhã. As escolas vão receber depois as novas pautas com as notas revistas. E hoje arrancou o Concurso Nacional de Acesso ao Ensino Superior. São mais de 56 mil vagas, numa altura em que os alunos já deverão conhecer todas as classificações dos exames nacionais, isto após atrasos na divulgação das pautas. A primeira fase do Concurso Nacional de Acesso ao Ensino Superior decorre até 6 de agosto no site da Direção-Geral do Ensino Superior e os resultados vão ser divulgados a 23 de agosto. Hoje termina também o prazo de inscrição para a segunda fase dos exames nacionais, que começa amanhã com a prova de português. Este foi o primeiro ano em que os exames nacionais do ensino secundário foram corrigidos em formato digital. Processo, contudo, que registou então falhas técnicas. Entretanto, o Conselho de Reitores das Universidades Portuguesas está disponível para adiar o calendário de acesso ao ensino superior, caso seja necessário. O Presidente do Conselho, Luís Ferreira, em declarações à agência Lusa, considera que o importante é manter a credibilidade do sistema.
1: O problema que se põe aqui não é tanto estarmos mais uma semana ou menos uma semana. Isso, nisto tudo, é o menos importante. O importante disto é que se mantenha a credibilidade do sistema. É importante que os estudantes percebam que as notas que aparecem na pauta são efetivamente as suas notas. Eles não podem ficar com qualquer dúvida sobre isso, sobretudo porque nós sabemos que entrar na universidade, nos cursos que eles querem, é um processo muito competitivo e por uma décima se entra, por uma décima não se entra, não é?
0: Hoje arrancou então o Concurso Nacional de Acesso ao Ensino Superior. Quanto às provas finais do 9º ano, a grande maioria das escolas já fixou os resultados. Há apenas casos pontuais que continuam a aguardar a chegada dos fecheiros, segundo revelou a agência Lusa. O presidente da Associação Nacional de Diretores e Agrupamentos de Escolas Públicas, Filinto Lima, defendeu também a abolição da taxa de 25 euros que os alunos têm de pagar para pedir a reapreciação dos exames nacionais do ensino secundário, tendo em conta as falhas no processo de classificação. Os diretores escolares temem que haja um aumento exponencial, tendo em conta os problemas identificados durante o processo de classificação. O primeiro-ministro britânico discursou esta manhã diante do número 10 de Downing Street, antes de se reunir com o rei Carlos III e entregar-lhe então formalmente a demissão. Keir Starmer, no discurso de despedida, afirmou que o seu trabalho está feito, dizendo estar a fechar o seu livro enquanto chefe do governo. Andy Burman vai ser o próximo primeiro-ministro britânico, vai ser convidado pelo monarca a formar governo enquanto líder do partido com maioria parlamentar, evitando assim a realização de eleições legislativas antecipadas. O Benfica fica daqui a poucos minutos a conhecer o adversário na terceira pré-eliminatória da Liga Europa de futebol, caso afaste os suíços do St. Gallen na ronda anterior. O sorteio começa a esta hora em Nyon, na Suíça. Os encarnados terceiros classificados da última primeira Liga Portuguesa defrontam os segundos colocados do mais recente campeonato helvético na quinta-feira na Suíça e no dia 30 de julho no Estádio da Luz em Lisboa, também hoje. Mas uma hora mais tarde, ou seja, à 1 da tarde, o Sporting de Braga, que também é cabeça de série, conhece o possível adversário na terceira pré-eliminatória da Liga Europa, caso supere os sérvios do Zeljevničar Pančevo, que vai visitar na quarta-feira e receber na segunda mão no dia 30. A informação está de regresso às 2 da tarde. Já a seguir fica o programa Senhor Fato. Boa tarde.
2: Boa tarde, Sofia. Até amanhã, 4 minutos depois do meio-dia. Venha daí então para mais uma edição do Senhor Fado.
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10: Seja então muito bem-vindo à edição de hoje do Senhor Fado, na a sua sessão de fados pedidos da hora do almoço, neste início de semana, nesta segunda-feira, dia 20 de julho, comigo, António Vieira, ao longo desta próxima semana e também da próxima. Portanto, sou eu quem vai estar por aqui aos comandos do Senhor Fado, com muito gosto, aliás, como sempre. Senhor Fado, que tem o patrocínio da Fábrica dos Óculos de Odivelas, que também está connosco ao longo destas duas horas de programa. E já sabe que os primeiros minutos do programa são dedicados aos nossos pedidos por escrito, seja através do nosso endereço de e-mail, seja através de carta. Vamos, antes disso, antes de passarmos a esses pedidos, também dar conta dos aniversários, também aqui geralmente sempre um capítulo do nosso programa. E à segunda-feira temos sempre mais aniversários para dar, isto porque damos os parabéns também àqueles que fizeram anos durante o fim de semana. No dia 18 de julho, sábado, foi dia de São Francisco Solano, Dia Internacional Nelson Mandela e também feriado municipal de Nordeste. Maria de Jesus e Francisco Zambujal, Sesimbra, aniversário de casamento. Aniversário de casamento também da Joana Pereira e chefe Emílio. Maria Augusta Pereira, aniversário de casamento também com o esposo. Pais de Vítor Antunes, Vítor Capitão, aniversário de casamento também. E Zélia Rebelo e Salvador Marques, também aniversário de casamento. Vou dar os parabéns também, atrasados, foi no sábado, claro, mas ainda há tempo de mencionar, claro, o fadista Carlos Borges, Celso Maurício, filho da Maria Prazeres de Pero Pinheiro, António Pereira, ele que é irmão do Francisco Pereira de Cascais, Luísa Mega, mãe do fadista Bruno Mega, Joana Godinho, Manuel Figueiredo, Algés Oeiras, natural de Aguiar da Beira, Hilda Almeida, de Benfica, natural de Santa Engrácia, Alexandre Pires da Ajuda, natural do Paraná, Brasil, Luís Gomes do Barreiro, natural de São Pedro do Sul, Lara Castanheiro, neta da Isabel Castanheiro, Diogo Santos, neto da Olguinha e do Marinho da Tarfaria, Luís Pereira, sobrinho da Maria José Pereira Neto, Natália Fernandes Amora Seixal, Diolinda Silva Rocha Famões Odivelas, Filipa Silva Moita, Teodomiro Contramestre do Montijo, Henrique Faustino Patameiras Odivelas, Renato Gomes Pulseirão Palmela, Rosário Brito de Sintra, Carlos Teixeira Vialonga, Vila Franca de Xira, Ana Costa, Inês Dolores e Olímpia Mestre. Aniversariantes então do dia 18, no sábado, para todos eles então um forte abraço da nossa parte. Vamos agora sim ler a primeira mensagem que nos chegou para o dia de hoje, é da Cláudia Martins e diz o seguinte: Viva António Vieira, sou Cláudia Sofia Martins do bairro das Furnas e peço para segunda-feira, 20 de julho, António Cristo, fadista de Sete Rios, no fado Sótão da Amendoeira, para dedicar à minha avó Maria Ermelinda, ao meu avô o Aurora das Furnas e à memória do amigo do meu avô, o José Fernandes do Laranjeiro. Para todos vocês um beijinho e boa semana. Cláudia Martins, Cláudia, um beijinho também, muitíssimo obrigado pela mensagem e vamos a isso, ouvir António Cristo com o tema Sótão da Amendoeira.

Salta da Amendoeira, a voz de António Cristo, 16 minutos depois do meio-dia. Este é o Sr. Fado, a sua sessão de fatos pedidos da hora do almoço. Seja bem-vindo. Eu vou estar por aqui até bem perto das duas, já sabe, a oferecer-lhe aquilo que desejar. No que diz respeito aos fados, esta primeira meia hora de programa é, como sabe, dedicada aos pedidos que nos chegaram essencialmente para senhorfado@amalia.fm. Vamos, entretanto, continuar a ler esses pedidos, obviamente, mas antes disso ainda, olhamos para os aniversários. Como há pouco explicava, segunda-feira é sempre dia de darmos aqui os nossos aniversários, digamos, olhando para os segunda-feira, quer dizer, todos os dias são dias de aniversário, mas segunda-feira é a dose tripla, porque temos também os do fim de semana. E sem perder mais tempo, vamos olhar então para o dia de ontem, 19 de julho, dia de Santo Arsénio. Também aqui a efeméride da morte de Cesário Verde, morte também de Maria de Lourdes Modesto, cozinheira bem conhecida do público português. Entretanto, no que diz respeito a aniversários, a América, amiga da Fernanda Lemos, também o João Sobral, fadista, Anabela Pereira Ferreira Pastor, aliás, filha da Manuela e do António Ferreira de Covas de Ferro, Célia, filha da Maria Adélia de Casal de Câmara, Carolina Pereira, filha da Sofia Marracho, do bairro da Boa Vista, Vera, filha do João Russo, do bairro da Boa Vista também, Anabela Correia, filha do saudoso Zé das Furnas, Artur Palhota, filho da Helena Palhota de Lisboa, Fernando Barbosa de Odivelas, natural de Fátima, do restaurante Barbosa de Odivelas, Jorge Silva Cassem, Sintra, natural de Lisboa, Isabel Maria Santos, nora da Olguinha e do Marinho da Trafaria, Carolina, sobrinha da Hortense Coelho de Montemor-Loures, mulher do Jacinto André Martins, também faz anos, ou melhor, também fez anos ontem, de Alhos Vedros, Moita, Conceição Fragoso, ação de Almada, Ricardo Santos, da Alta de Lisboa, Lisete Jorge, de Brejos de Azeitão, Manuel Fernandes Pereira, da Charneca da Caparica, Georgina Mena, de Lisboa, Rui Alves, de Odivelas, Piedade Alexandre, Rio de Moinhos, Aljustrel, Joaquim Morgado, Maria Ernestina Malacuto e Sílvia Abreu, aniversariantes então do dia 19 de julho, foi ontem. Um abraço para todos eles. Entretanto, vamos ler mais uma mensagem que me chegou. Esta recebia do Hugo Lopes e diz o seguinte: bom dia a toda a equipa e auditório da Rádio Amália. Daqui é o Hugo Lopes de Setúbal, que escuta todos os dias o Sr. Fado e a Rádio Amália. Gostava de dedicar para o meu pai Francisco a Canção do Mar, de Dulce Pontes, para o dia 20. Votos de boa semana e tudo de bom. Um abraço, Hugo, muito obrigado pela mensagem. E claro que sim, vamos ouvir então esse belíssimo tema da Dulce Pontes, chama-se Canção do Mar.

Muito bem, 12 pontos com Canção do Mar, clássico. Vamos então dar os parabéns a todos aqueles que fazem anos hoje, dia 20 de julho. Dia do Amigo, dia de Santa Aurélio, dia de Santo Elias, dia do Transplante, também a efeméride da morte de Carlos Gulbenkian, também aqui feriado municipal de Carregal do Sal, feriado municipal de Lages das Flores e feriado municipal de Paredes, segunda-feira após o terceiro domingo de julho. Damos também os parabéns à Graça e ao Vítor Peixoto, aniversário de casamento, também Joel Claro Mendonça, bisneto da saudosa Maria Vitória Claro, Bia Ferreirinha Setúbal, fadista, Herculano Moreira, Buraca, amadora, marido da Virgínia Coelho, também Yami, Fernando Araújo, músico, Idalécio Soares, Montijo, natural do Montijo, Carlos Silva do Cacém, Sintra, natural de Marvila, Lisboa, Paulo Tomás, Vila Nova da Baronia, Alvito, natural de Vila Nova da Baronia, Sérgio também, neto da Lourdes e do Pedro Oliveira do Coço, Alice, amiga da Imerência Lopes, a Carla Silva, nora da Imerência Lopes, o António Pedro, pai da Paula Cristina e da Sandra Isabel, Maria Isabel Coelho da Amadora, João Malacuto do Barreiro, Fátima Marques da Cruz de Pau Seixal, Pureza Correia de Famões Odivelas, Carlos Ribeiro de Lisboa, Mário Meirinho de Lisboa, Maria Helena Carvalho Moraria Lisboa, Rosa Gonçalves Seixal, Carlos Alberto de Valda Moreira Cascais, também Carlos Marques Zambujal, Sesimbra, José Manuel Zé Vivas, Maria da Conceição e Orlando Teixeira, aniversariantes então deste dia 20 de julho. E ainda, aliás, falta aqui uma outra, Emília Figueiredo do Cacém, mulher do Armando Figueiredo, também aqui estava para dar os parabéns, claro. Um abraço para todos eles, muito obrigado também por estarem à escuta, os que estiverem, espero que tenham um dia feliz. Vamos agora ler mais uma mensagem, esta do Gustavo Rocha, e diz o seguinte: boa tarde, gostaria de pedir um fado para esta segunda-feira, 20, na voz do meu avô António Chabregas, no tema Que Linda Mulher, para dedicar só e apenas à minha mãe, Ana Casanova, que fez anos neste domingo, 19 de julho. Sem mais nenhum assunto, abraço, Gustavo Rocha. Gustavo, um forte abraço, muito obrigado pela mensagem e um beijinho especial à mãe Ana Casanova, que fez anos então este domingo. Um beijinho de parabéns. Vamos ouvir este tema, António Chabregas, chama-se Que Linda Mulher Aquela. Boa tarde.

Que linda mulher aquela, na voz de António Chabregas. Vamos ler mais uma mensagem chegada para hoje da Telma Gomes e diz o seguinte: Olá, esta semana venho em especial por causa de um aniversário. Gostaria de ouvir Tino Ferreira no Fado Meu Amor para dedicar ao meu marido Carlos Teixeira, que no dia 18 celebrou mais uma primavera. Desejo-lhe muitas felicidades e muitos anos de vida cheios de saúde e que possamos estar sempre contigo. Amamos-te muito, um dia feliz. Estás a ficar cota. Quero dedicar também a toda a minha família e amigos. Dedico também a toda a vossa excelente equipa. Muito obrigada, beijinhos e até para a semana. Beijinhos também, Telma. Um forte abraço para o Carlos Teixeira por mais um aniversário. E vamos escutar então Tino Ferreira com o tema Meu Amor.

Meu amor, para a voz de Tino Ferreira. Vamos ler mais uma mensagem, meio-dia e 33. Muito boa tarde a todos, este é o Sr. Fado. E vou ler agora a mensagem recebida por Odair Mafei, de Santo André, São Paulo, Brasil. Boa tarde, meu grande amigo. E a mensagem endereçada para o Joaquim Maralhas, obviamente. Ausente, mas sempre presente, ouvindo todos os dias nos treinos o Sr. Fado e trazendo novos ouvintes caminhantes, gostaria de pedir a música Senhor Extraterrestre com a nossa inesquecível Amália. Dedicatórias, minha esposa, filhos, netos e noras, para todos os portugueses, solidário com nossos irmãos pela derrota das nossas seleções, em especial a nova ouvinte caminhante, senhora Wilma Bácio. Até à próxima, se Deus quiser, se assim permitir. Abraços, amigo Odair Mafei, Santo André, São Paulo, Brasil. Odair, um forte abraço, muito obrigado pela mensagem. É bom saber também que somos ouvidos por aí e recebo então um forte abraço também da minha parte. E claro que vamos escutar Amália e este O Senhor Extraterrestre, uma letra fantástica escrita por Carlos Peão.

O senhor extraterrestre Amália, 22 minutos para uma. Já lá vamos aos nossos pedidos em direto. Ainda uma última mensagem do Tomás Vidal, Tomás Afonso, que diz o seguinte: viva, espero que se encontre bem. O meu nome é Tomás. Gostaria de pedir para passar um fado para dedicar à minha querida avó Carolina e homenagear também o meu querido avô Raul. O fado tem a letra da sua autoria, O Pequeno Engraxador, e é cantado por Ermelino Lopes. Muito obrigado e beijinhos para todos. Tomás Afonso, Tomás, um abraço. Muito obrigado também pela mensagem, por este pedido. Vamos ouvir O Pequeno Engraxador na voz de Ermelindo Lopes. E já sabe, a partir de agora pode também ligar o 21010-5740, 21010-5740, e obviamente participar no Senhor Fado, dizendo a frase: fábrica dos óculos de Odivelas, os seus olhos merecem o melhor, e também com espaço infantil.

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3: 16 minutos para uma, vamos atender então o Rui Seal de Vilonga, ele que já está em linha. Caro Rui, muito boa tarde.
4: Boa tarde, amigo António.
3: Bem disposto, Rui?
4: O Rui está bem disposto, Sr. António.
3: Isso, também tudo bem, felizmente, Rui, cá estamos. E para mais uma semana, e neste caso também mais um pedido do Rui, não é assim?
4: É, sim, senhor.
3: Antes disso, a nossa frase.
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3: Então e hoje, Rui, quem é que vamos ouvir?
4: O João Chora, o padre do Escoropim.
3: E é para dedicar a quem?
4: Para cá para o amigo António, para si.
3: Muito obrigado.
4: Para toda a equipe para a Rádio Amália. Vai para o Sr. Pedro Galhardo, que eu sou o presidente do Sport Clube Recreativo do Cabo de Vilonga. Vai para o amigo Tozé, que é um ouvinte da Silva aqui do Cabo de Vilonga também. E vai também aí para o Sr. Zé Braga, o taxista de serviço aqui em Vilonga. E vai também para o Carlos Gomes aqui do Cabo de Vilonga. Esta semana está tudo, por esta semana e então para a semana.
3: E um forte abraço, amigo Rui, muito obrigado, sempre um gosto encontrá-lo por aqui, e para a semana, muito provavelmente, cá nos encontraremos outra vez. E ficamos agora com o fado de Escoropim, vamos até ao Ribatejo, através da voz do João Chora.

0: Escarupim, Fado Escarupim, João Chora. Seguimos a 12 minutos da uma, vamos atender agora um pedido precisamente em direto. Vamos tentar perceber quem é que está aí desse lado. Ora, viva, boa tarde.
1: Boa tarde, Hugo.
0: Olá, Hugo, viva, bem disposto?
1: Estou tudo bem.
0: Olha, Hugo, já estamos em direto.
1: Sim, é que um consegui eu.
0: Muito bem, exatamente. Hugo, vamos à nossa frase então.
1: É o Dr. Velva Fatil.
0: Hugo, o que é que vamos ouvir?
1: Para a ferida dos 40.
0: Ok, e é para dedicar a quem essa ternura dos 40 na voz do Paco Bandeira?
1: Vá para o Rui, opa, obrigado, só por segunda-feira para a semana.
0: E um forte abraço, Rui, e muito obrigado também, é sempre um gosto encontrá-lo por aqui. O nosso amigo Hugo, aliás, estava aqui a pensar ainda do Rui Seial, Hugo de Samora Correia, habitual ouvinte também do nosso programa, que participou já esta semana, portanto, muito provavelmente cá nos encontraremos na próxima semana também, Hugo Salvador de Samora Correia, que nos pediu então Paco Bandeira com Ternura dos 40.

0: Ternura dos 40, a voz de Paco Bandeira. 7 minutos da uma, vamos agora falar com o Luís Miguel Dantas do Catujá. Luís, seja bem-vindo ao Sr. Fado. Muito boa tarde.
1: Boa tarde, António. Como é que estão as coisas por aí?
0: Por aqui tudo bem. Luís, entretanto, também nós aqui falávamos um com o outro, não é? Em off. E o Luís vai um dia de cada vez, não é?
1: Exatamente, com muita saudade, mas tem que ser, temos que levar a vida para a frente.
0: Claro,
1: porque
0: claro.
1: Porque já não há volta a dar, como é lógico. Portanto, não vamos perder muito tempo. 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
0: E o que é que vai querer ouvir, Luís?
1: Vamos ouvir António Mourão no tema Todos os Caminhos Vão Dar a Ti.
0: Para dedicar a quem?
1: Para dedicar à minha saudosa mãe, Rosa Dantas, com muita saudade e dor. Ela está lá em cima a olhar por todos nós. Maria José Camões da Bobadela, Maria Clara Vila Nova da Alcácer do Sal, família Dourado. Boas férias para o Sr. Joaquim Maralhas. Um forte abraço para si, António. Cumprimento
0: grande
1: à
0: abraço.
1: Senhora e um beijinho para as suas meninas.
0: Grande abraço, Luís. Obrigado sempre pela simpatia. E cá nos vamos encontrando, não é? Cá nos vamos encontrando.
1: Exatamente.
0: Também, Luís. Um forte abraço e tudo bom. E muito provavelmente o próximo encontro será já na próxima semana, como é lógico. Vamos ouvir então o pedido do Luís Miguel Dantas. António Mourão, Todos os Caminhos Vão Dar a Ti. Agora a 5 minutos da uma. Boa tarde.

0: Todos os caminhos vão dar a ti, António Mourão. Três minutinhos agora da uma, vamos conversar com a Judite Almeida de Algo Alva. Judite, seja bem-vinda, boa tarde.
1: Boa tarde, Sr. António Vieira. Como se fala, Sr. António, e as suas meninas?
0: Eu estou bem e lá em casa também tudo bem, felizmente, Judite. Espero que a Judite também esteja bem.
1: Eu também, graças a Deus. Olha, fábrica dos óculos e ouvir delas, as suas obras merecem o melhor. 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
0: Muito bem, Judite. E o que é que vamos ouvir hoje? Já pensou?
1: Quero ouvir a Joana Maria Tudela, no Canimamo.
0: Para dedicar a quem?
1: Para dedicar às minhas amigas, Sabrina, Piedade, Luísa e Lourdes. Para todos vocês aí da Rádio Anália, com um beijinho muito grande para si e para as suas meninas. E nós até para a semana, se vos quiser.
0: E um beijinho grande também para si, Judite. Cá nos encontraremos certamente novamente. E ficamos então com João Maria Tudela, o pedido da Judite Almeida da Água Alva, neste Canimambo.

0: Kenny Mambus. Canimambo, agora sim, João Maria Tudela. 4 minutos depois da uma, vamos conversar com o Carlos Melo de Lisboa, já está em linha. Carlos, muito boa tarde.
1: Boa tarde. 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
2: Como é que está o Carlos?
1: Neste momento com fome.
2: Pois, somos dois. Já somos dois, devo dizer também.
1: O ator está de férias, já que não se apetece.
2: Pois, nem mais, é isso mesmo, é assim. Olha, Carlos, e o que é que vamos ouvir hoje?
1: Vamos ouvir a Ana Maurício e o Henrique Sem Crua, uma homenagem a dois, ao tio e à sobrinha.
2: E é para dedicar a quem?
1: A familiares e amigos, para António Lázaro de Sori, para o Ramiro Damas, para quem está a gostar e não gosta de fado, tem que levar-me por isso, e para os outros que estão. Bom trabalho, até para a semana.
2: Muito obrigado, Carlos, um forte abraço também. Um gosto encontrá-lo por aqui. E quando chegar à altura, também bom almoço. Ficamos agora com Ana Maurício e Racing Crua.

0: Racing Crow, a voz de Ana Maurício, 8 minutos depois da uma. Vamos agora conversar com a Aurora das Furnas. Já está prontíssimo para participar aqui connosco também. Caro Aurora, um grande abraço e seja bem-vindo ao Sr. Fado.
1: Boa tarde, grande António Vieira.
0: Vamos à frase?
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0: Aurora, bem disposto?
1: É, vamos andando, olha.
0: Tem de ser devagarinho,
1: e,
0: não é?
1: Enquanto o nosso Benfica não começar, a gente anda mais bem disposto.
0: Pois, isso é sempre dependendo da perspectiva. Se começar a perder é pior, não é? Mas pronto, vamos lá ver como é que vai correr.
1: Olha, vamos ouvir o Quim de Almeida em Deixa-me Ser Assim.
0: Para dedicar a quem?
1: Para dedicar à menina Rosa Ferreira e família da Alta de Lisboa, ao Eduardo Sebastião de Chelas, ao Manuel Pinto Monte Abraão e ao Carlos Esteves da Sobreda, com tudo a correr bem com a mãe e a esposa. E quanto a nós, um forte abraço, até para a semana, e carrega aí no botão vermelho, quinta-feira é preciso.
0: É verdade, quinta-feira permite-me carregar no botão vermelho na quinta-feira, ninguém levará a mal, com certeza. Aurora, um forte abraço e muito obrigado mais uma vez, cá nos encontraremos outra vez, estou certo. Entretanto, vamos ficar assim com o Quim de Almeida em Deixem-me Ser Assim.

0: Deixem-me ser assim na voz de Quinta Almeida, 11 minutos depois da 1. Boa tarde, este é o Sr. Fado. O Sr. Fado, a sua sessão de fatos pedidos de hora do almoço desta segunda-feira, dia 20 de julho. Vamos agora conversar com mais um ouvinte. Saudade Pedro de Faro, que já está em linha. Ora viva, boa tarde.
1: Boa tarde, Sr. António. Já sei que está tudo bem.
0: Tudo bem, graças a Deus.
1: O que é preciso é termos muita saúde, todos em geral, e paz.
0: Sem dúvida, sem dúvida.
1: O que é preciso é paz. Ora, vamos à frase. 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Eu queria ouvir a Anitta Guerreiro, sou tua.
0: Para dedicar a quem?
1: Ora, para dedicar é a primeira lista à Dona Rosa Ferreira, à Dona Fernanda Ferreira, à Dona Carolina José de Portimão. Ainda falta uma, não é?
0: Muito bem, diga-me então, mais.
1: E é aquele casal de Braga, o Ricardo Schneite e a esposa, ou meus primos. E tudo de bom e uma boa semana, Sr. António. Tudo de bom, muita saúde.
0: E um beijinho grande para si. Muito obrigado.
1: Também,
0: é sempre um gosto
1: António.
0: Encontrá-lo por aqui. E
1: tchau.
0: Vamos a escutar, claro, Anitta Guerreiro e este belíssimo tema chamado Sou Tua.

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11: Vinte e três minutos depois da uma, estava aqui a falar com o Carlos, que me liga de Chelas. Carlos, seja bem-vindo, muito boa tarde.
12: Carlos Sousa.
11: Carlos Sousa, sim, peço desculpa, Carlos. Desculpa lá. Aliás, não estava eu, estávamos os dois entretidos a conversar um bocadinho.
12: Amiga Tora Vieira, eu quase tenho a certeza que
11: os conheço. Bem, daqui de Chelas, muito provavelmente não. Eu vou-lhe explicar porquê. Porque eu estive aí apenas de passagem. Foi enquanto estudei. Passei 3 anos em casa da minha tia, que mora aí.
12: Mas se calhar conheço do apelido, se não sei qual é o apelido da sua tia, possivelmente.
11: Tal.
12: Eu vim para aqui com 6 anos.
11: Sim, isso é bem capaz. Aliás, um dia nós...
12: todos aqui uns aos outros. Todos.
11: Para a semana falamos melhor, então. Para ver se o Carlos a conhece, ela que também está aí.
12: Sim, nem sei
11: há quanto tempo, se calhar 40 e tal anos que está por aí.
12: Estou aqui, em princípio muita gente conhece aqui, porque eu pratico artes marciais com o Gouveia na piscina dos Olivais.
11: Muito bem.
12: Muito a miúdo e de maneira que conheço, certeza absoluta.
11: Carlos, vamos à nossa frase.
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11: Ora bem, Carlos, e o que é que vamos ouvir?
12: Sara Correia, como não podia deixar de ser a minha vizinha aqui de Chelas, e o tema é mesmo Chelas.
11: Isso mesmo, um tema incrível da Sara Correia, e é para dedicar a quem?
12: Eu gosto muito dela, é uma pessoa muito humilde, muito humilde.
11: E com um grande talento.
12: E se você soubesse a generosidade que ela tem, você ficava a bisbílico. Olha, é para dedicar à vozinha Amélia, com um beijinho grande para ela, meu e da Luísa. É para a nossa amiga Isabel de Santarém, como ela não há ninguém. E é também para a Isabelinha de Louros e para o Carlitos. Um grande abraço para o Carlitos e um beijinho meu e da Luísa. Pai Zabrinho, e tudo bom para eles. E para o meu amigo, muito obrigado por estar aí para nós. E uma semana maravilhosa de trabalho para si. E para o nosso amigo, está de férias lá nas Caraíbas, tudo bom para Maralhas.
11: É assim, há sempre gente com sorte,
12: Ah, ele merece, e como vai chegar a sua altura. Ele é uma pessoa que merece, que ele tem sido uma pessoa muito dedicada, como o senhor também é.
11: Sem dúvida.
12: Dedicada à Rádio Amara, portanto, toda a gente direito um bocadinho de descanso.
11: Claro que sim. Carlos, um forte abraço. Cá nos encontraremos na próxima semana. E ficamos com Sara Correia e este tema que nos conquistou a todos. Já lá vão 3 anos, passa num instante desde o lançamento deste tema, que foi na altura o primeiro single de um disco que saiu depois, o Liberdade, da Sara Correia. E de facto, como dizia, conquistou-nos a todos, um enorme sucesso. Vamos ouvir Chelas.

0: Chelas na voz de Sara Correia. E nós vamos viajando pelo país. Já tivemos Ribatejo, Chelas, e agora vamos até aos Açores para conversar com o nosso amigo António Azra, que nos ouve na Ilha do Faial. Seja bem-vindo, caro amigo. Boa tarde.
1: Boa tarde, grande amigo. Sou António Vieira. Tudo bem?
0: Tudo bem. Espero que o António também.
1: Graças a Deus, tudo bem. E 1-0.
0: 1-0 já, pois. Não, então não esperou por mim, António. Muito bem, espero que tenha sido bom e que esteja aí já com o estômago aconchegado para ouvir o fado, claro. Mas antes disso, vamos à nossa frase.
1: Na casa da Misericórdia da Horta, também onde estou.
0: Com certeza. Olha, e um. Sim, sim.
1: Diga.
0: Não, ia enviar um abraço para todos aí. Ia enviar um abraço para todos aí, precisamente.
1: Será entregue, obrigado.
0: E continuação de um bom trabalho. Carlos, António, aliás, o que é que.
1: A dedicatória já é para a senhora Sara.
0: Sim.
1: Correia e para a senhora Marisa, aqui no centro-dia da Santa Casa da Misericórdia da Horta.
0: E só faltou dizer qual é o tema que vamos ouvir, António.
1: É o Fado das Horas.
0: Muito bem. Agora sim, tudo contado, António.
1: E até à próxima ocasião, se não for antes.
0: E um forte abraço para si. Receba
1: um forte abraço e obrigado.
0: Eu é que lhe agradeço também pela sua participação e ficamos com mais um tema clássico, neste caso, o Fado das Horas, numa das vozes mais extraordinárias da história do fado. Este tema é um clássico para uma voz brilhante, Maria Teresa de Noronha.

0: Fado das Horas na voz de Maria Teresa de Noronha. Há 26 minutos das duas, vamos agora conversar com a Berta Moreira de Cascais, que já está em linha. Ora viva, muito boa tarde.
1: Boa tarde, Sr. António, como está?
0: Eu estou bem, espero que a Berta também.
1: Estou ótima, Fica.
0: Felizmente, felizmente.
1: É um gosto falar com a senhora.
0: É a primeira vez que estamos à conversa, não é, Berta?
1: É verdade.
0: E é também para mim um gosto poder conversar um bocadinho consigo também. Antes disso, vamos à nossa frase, pode ser?
1: Sim. Fábrica dos óculos de Odivelas, os seus olhos merecem o melhor com o espaço infantil.
0: Muito bem, é isso mesmo. E vamos ouvir o quê?
1: Chico Madureira, meio palmo de silêncio.
0: Para dedicar a quem?
1: Olha, para todos os meus amigos.
0: Muito bem. E é só, não é, Berta?
1: É só.
0: Um beijinho
1: só.
0: Grande para si também. Muito obrigado pela participação.
1: Também. Obrigada.
0: Foi um gosto conhecê-la e devo dizer que espero que nos possamos encontrar mais vezes por aqui também. Berta, um grande beijinho e obrigado.
1: Beijinho, obrigada.
0: Resto de
1: boa semana.
0: Uma ótima semana também. E vamos ficar então com o pedido da Berta Moreira de Cascais. Meio palmo de silêncio na voz de Francisco Madureira.

0: 23 minutos para as duas. Estava à conversa com o Fernando André para decidir precisamente qual o tema que vamos ouvir. Ele que me liga de Carcavelos. Fernando, seja bem-vindo ao Senhor Fado. Boa tarde.
1: Boa tarde.
0: Espero que esteja bem, Fernando.
1: Mas é um dia de cada vez.
0: Tem de ser, não é? Um dia de cada vez.
1: Um dia de cada vez. Antes de mais nada, beijinhos e abraços para a família do António Vieira e para, tudo, e para toda a equipa também.
0: Muito obrigado, Fernando. Vamos à frase.
1: 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Acho que é assim.
0: É isso mesmo, Fernando. E hoje vamos ouvir o quê?
1: Vamos ouvir o Fernando Farinha na praia de Carcavelos.
0: Na praia de Carcavelos, precisamente, e é para dedicar a quem?
1: Ora, é para dedicar à menina Rosa Ferreira, com um beijinho. Ao senhor João Pinto, da Alta de Lisboa, com um abraço. Para a dona... Oh, meu Deus, a senhora de Passos Arcos, a dona... Não, a dona...
0: Albertina?
1: Albertina Cardoso.
0: Albertina Cardoso, sim, sim.
1: E, exatamente, um beijinho para ela. E ainda falta uma. Para a dona... Para a dona Rosa Mota.
0: Ok. Muito bem. Fernando, e mais alguém?
1: Não, ficamos por aqui esta semana.
0: Muito bem. E um forte abraço para si também.
1: Igualmente também, Sr. João Vieira.
0: Muito obrigado. O gosto foi meu, como sempre. E vamos ficar também aqui com este tema na voz de Fernando Farinha. Chama-se Praia, ou melhor, Na Praia de Carcavelos.

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1: Na praia de Carcavelos, a voz de Fernando Farinha, 19 minutos para as duas. Vamos agora conversar com o Luís Filipe da Buraca, que já está em linha. Luís Filipe, muito boa tarde.
2: Boa tarde, Sr. António Vieira. 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
1: Muito bem, Luís. E o que é que vamos ouvir hoje?
2: Vamos ouvir Adeus Guiné.
1: E é para dedicar a quem este tema?
2: Era para dedicar à bateria da antiaérea 3382, que esteve na Guiné em 71-73. E a minha alcunha é lá na Guiné, a moto de nome de coisa, é a minha alcunha é o Vidrinhos. Assim já fico mais conhecido.
1: Conhecido pelo Vidrinhos, muito bem.
2: Eu explico que a Buraca, eles não conhecem e já me disseram, pá, porque que não dizes que é o teu nome,
1: claro,
2: o Vidrinhos?
1: Claro, é, que era o nome pelo qual era conhecido, não é?
2: Exatamente, mas... exato, sou António Vieira.
1: Muito bem, então quero dizer mais alguma coisa, acrescentar mais alguma dedicatória, não?
2: Sou António Vieira, olha, até para a próxima. E um abraço para todos.
1: E um forte abraço para si também, Luís. Okay, obrigado pela sua participação a pedir-nos aqui este Adeus Guiné, Mário Ferreira, no conjunto típico Armindo Campos, o tema com o qual ficamos então nos próximos minutos, a 18 minutos das duas.
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0: Adeus Guiné foi o tema que acabámos de ouvir. Eu dizia a Lourdes Aires, de São João do Estoril, que já está em linha, dizia-lhe que tínhamos de ir falar em direto. Ora viva, Lourdes, seja bem-vinda, boa tarde.
1: Boa tarde, como está o senhor?
0: Eu estou bem, Lourdes também.
1: E a família também?
0: Também, tudo bem, graças a Deus, Lourdes.
1: Nós também.
0: Por aí também tudo bem, não é?
1: Tudo bem, tudo ótimo.
0: Tudo ótimo, isso é que é preciso. Lourdes, então vamos à nossa frase.
1: Olha, a fábrica dos óculos de Odivelas, os seus olhos merecem o melhor e com um espaço infantil.
0: Muito bem, e o que é que vamos ouvir?
1: Olha, eu queria ouvir o Carlos do Carmo, Os Putos, pode ser?
0: Com certeza, vamos ouvir então Os Putos na voz de Carlos do Carmo, um clássico para dedicar a quem?
1: Olha, é para dedicar ao senhor e à sua família.
0: Muito obrigado.
1: E a todos os ouvintes da Rádio Mala. E é tudo.
0: E um grande beijinho para si, Lourdes, muito obrigado.
1: E também, tudo de bom, está bem? Uma ótima semana para todos.
0: Muito obrigado pela sua participação aqui também no nosso programa. Vamos ficar então com este clássico da música portuguesa. Um grande beijinho, grande beijinho.
1: Um beijinho grande para si, obrigada.
0: Um grande beijinho e vamos escutar então este tema que, como dizia, é de facto um clássico da música portuguesa. Chama-se Os Putos, para a voz de Carlos do Carmo.

0: Voz de Carlos do Carmo. A 10 minutos das 2, vamos agora conversar com o Armando Martins da Quinta de Lomba. Barreiro já está à escuta. Ora, viva, Armando, muito boa tarde.
1: 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E também bom dia, boa noite, amigo.
0: Pois é. O meu Armando está sempre a chamar-me a atenção, mas eu... Sabe o que é que é? Fico aqui muito tempo sem vir aqui ao programa e depois esqueço-me. Armando, bem disposto.
1: É pá, isso é verídico.
0: Exato. E aposto também que já almoçou.
1: Olha, então, mas você é bruxo ou quê?
0: Poxa, é o que eu digo.
1: Ah, mas tinha de bacalhau.
0: É esta hora?
1: Fiz um frado, pá.
0: Opa, belíssimo, belíssimo. Espero que lhe tenha sabido bem, Armando. E agora vamos aos fatos. O que é que vamos ouvir?
1: Fernando Maurício. Herança de minha mãe.
0: Para dedicar a quem, Armando?
1: Olha, estamos a falar no almoço, vai já para a minha esposa e o meu neto Eduardo, como estou muito carinho. Vai com um saltinho até ali ao Barreiro, a Marianita e o Dinis Piteira. Eu tenho um pedido especial, porque tenho o meu sogro internado, ali perto de Setúbal. E ele pediu-me para eu sintonizar a Rádio Amália. É pá, portanto, não é por acaso que uma pessoa com 96 anos gosta da Rádio Amália.
0: Nós ficamos muito contentes por saber isso e um forte abraço com as melhoras.
1: E as melhoras dele.
0: Claro que sim.
1: Epá, vem aqui para o meu casal vizinho, que é o Jorge e a Anabela Formiga, e aquela coisa do fuso horário, que é o Eduardo e a Bebida Preta na Alemanha. Portanto, olha, não esquecer de minhas várias claques de apoio e o patrocinador, até para a semana, e aquele grande abraço e saúde para todo mundo.
0: E um forte abraço, Armando. Muito obrigado pela sua participação. Armando, diga-me uma coisa, como é que se chama o sogro?
1: É o Narciso Condinho.
0: Narciso, um forte abraço também, se estiver à escuta aqui da nossa, da parte da nossa rádio Amália.
1: Obrigado.
0: E nós é que agradecemos. Armando, um forte abraço também para si. Muito obrigado pela participação. E vamos escutar Fernando Maurício, pedido do Armando Martins para o final deste Senhor Fado. 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O Senhor Fado que estará, obviamente, de regresso amanhã. Já sabe, a partir do meio-dia. Até lá, forte abraço.

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1: Informação na Rádio Amália com Sofia Almeida. Boa tarde, Sofia.
2: Boa tarde. O Ministro da Educação, Ciência e Inovação garantiu hoje que o calendário de acesso ao ensino superior não irá sofrer alterações. Fernando Alexandre anunciou, no entanto, uma época especial de exames para alunos cuja classificação venha a ser alterada em resultado das desconformidades da digitalização. Esta época de exames está marcada para o mês de setembro e contará como segunda fase para esses alunos. Em conferência de imprensa, o ministro garantiu que nenhum aluno será prejudicado e voltou a pedir desculpa à comunidade educativa.
3: Nenhum aluno será prejudicado, seja nas suas classificações, seja no acesso ao ensino superior. Lamentamos e pedimos desculpa, mais uma vez, pela perturbação causada na vida dos alunos numa altura decisiva para o seu futuro, na vida também das famílias, dos professores e das escolas. Agradecemos todo o esforço que foi feito ao longo deste período, que foi muito exigente para os diretores, professores e todos os profissionais envolvidos neste processo.
2: Fernando Alexandre afastou a possibilidade de abolir a taxa de 25 euros que os alunos têm de pagar para pedir a reapreciação dos exames nacionais do ensino secundário, justificando tratar-se de uma taxa moderadora. O Tribunal Central Criminal de Lisboa absolveu hoje todos os arguídos, incluindo o ex-banqueiro Ricardo Salgado, num processo relacionado com a alegada corrupção de um antigo vice-presidente.

0: 2011 e 2014, e o antigo vice-presidente do Banco do Brasil não era arguído neste processo, cujo julgamento começou a 20 de maio de 2025. O sorteio já ditou que o Braga vai defrontar o vencedor do jogo entre o Neftchi e o Dinamo Minsk na terceira pré-eliminatória da Liga Conferência. Para isso, a equipa bracarense terá de eliminar primeiro os sérvios do Zelensnikar na segunda pré-eliminatória da competição. Antes, o sorteio realizado em Nyon, na Suíça, determinou que o Benfica vai jogar com os austríacos do Sturm Graz ou com os escoceses do Hearts na terceira pré-eliminatória de qualificação para a Liga Europa. Isto caso afaste os suíços do St. Gallen na próxima ronda. Recorde-se que os encarnados defrontam o St. Gallen na próxima quinta-feira, na primeira mão da segunda pré-eliminatória de acesso à fase de liga da Liga Europa.
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1: A rubrica Sei de um rio, sei de um museu conta periodicamente com a colaboração da Fernanda, da Fátima e da Ana Maria, amigas da Casa Museu Dr. Anastácio Gonçalves, que fica aqui mesmo ao nosso lado, em frente à maternidade Alfredo da Costa. Vem à Rádio Amália para falar de alguma peça do acervo deste museu. Olá, Ana! Quem era Anastácio Gonçalves, que muitas vezes era definido como um homem apagado, solitário e desligado do seu tempo?
2: Olá, António. Tens razão. Essa foi a ideia vigente durante muitos anos sobre a personalidade ímpar de Anastácio Gonçalves. Vamos à história resumida da vida dele. Nasceu em 1888 em Alcanena, oriundo de abastadas famílias, tendo-se licenciado com elevadas notas em medicina. Há um aspecto importante na sua vida: a cegueira da sua irmã Teolinda ter-lhe-á influenciado na escolha da especialidade de oftalmologia. A proteção dos cegos será uma preocupação permanente na sua vida. Participou na Primeira Guerra, tendo-se distinguido pelas suas qualidades de coragem e sentido de responsabilidade, sendo condecorado pelos valorosos serviços prestados nas trincheiras.
1: E como é que aparece a Casa Malhoa na sua vida?
2: Em 1932, adquire a casa-ateliê do pintor José Malhoa para aí residir e reunir a sua coleção de arte. Vivia só, mas não isolado, segundo os seus testamenteiros.
1: Do que eu sei, ele viajava muito.
2: Sim, ele viajou muito ao longo de toda a vida, havendo viagens documentadas desde 1917 até à derradeira em 1965. Percorreu o mundo como turista de arte. Em 1958, realiza a viagem de volta ao mundo e escreve um diário com registros de experiências vividas e rico em comentários sobre as obras de arte apreciadas nos museus que visitou. Faleceu, na Rússia, após visitar um importante museu Hermitage.
1: E como é que chega a este museu, que é agora do Estado português?
2: Anastácio Gonçalves não era casado, nem tinha descendentes, e assim sendo, redigiu um testamento em que deixava ao Estado português a Casa Malhoa e o recheio das suas várias coleções. Ficámos, muito mais tarde, a conhecê-lo melhor, após o estudo do seu espólio documental, que permitiu traçar com muito rigor o percurso biográfico de Anastácio Gonçalves e descobrir os seus gostos pessoais, orientadores da sua coleção, que reúne cerca de 2.000 obras.
1: Obrigada, Ana, pelo belo testemunho. Assim ficamos com mais vontade de visitar a Casa Museu Dr. Anastácio Gonçalves, que fica aqui muito perto da Rádio Amália e da maternidade Alfredo da Costa.
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1: Olá, sou João Paulo Soares, sou músico, diretor musical, compositor, especialmente de teatro, dança, e estou aqui para falar dos Fados da Minha Vida.
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1: A Marina Mota fez lá um programa maravilhoso, extraordinário. Tivemos a oportunidade de pôr a Wanda Stuart cá fora. A Wanda revelou-se na Grande Noite. O João Baião revelou-se na Grande Noite. Foi o primeiro programa de televisão dele. O Joaquim Monchique. Foi uma geração de ouro que apareceu ali. E continua essa ligação com essas pessoas, curiosamente. Nesses espetáculos fortes. Ou realmente funcionam, então.
2: Ou então ficam por aí também.
1: Ficam por aí.
2: Né? Ficam por aí. Ora, nós não ficamos por aqui. Vamos seguir em frente com o Camané. Que proposta escolheste?
1: Triste Sorte. Cinco Bobarro Divino. O Triste Sorte é um daqueles fados que vai lá ao fundo. Ele cantou maravilhosamente. Agora, felizmente, cantou sempre nos espetáculos. Eu sou um fã. Vou sempre atrás dele nos espetáculos. Em Lisboa, pelo menos. E ele canta sempre o Triste Sorte, que é o fado cravo. E com uma letra... Não me lembro agora de quem, mais uma vez. E Carlos Del. E é também aquilo que toca lá no fundo. É tudo muito bonito, é tudo muito, muito bonito. Mas o nosso fado, o fato, como dizia a Amália, é esse. Para mim, é. Mantém-te calminho, porque isto, esta vida são dois dias, o carnaval são três, eu só assisto, tem duas pontas.

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1: Informação na Rádio Amália com Sofia Almeida. Boa tarde, Sofia.
2: Boa tarde. O PS pediu hoje ao Ministro da Educação soluções de calendário para os exames nacionais justas para todos. Apesar de considerar não haver uma boa solução para o problema criado e de acusar Fernando Alexandre de ter desconsiderado os órgãos técnicos, o deputado Porfírio Silva do PS quer que o Ministro da Educação trabalhe com reitores e presidentes dos politécnicos para encontrar soluções de calendário que sejam justas para todos. Para o deputado do PS, há indiscutivelmente uma responsabilidade política do ministro, que foi não ter consultado os órgãos técnicos, designadamente o Júri Nacional de Exames, sobre se havia condições ou não de generalizar o teste piloto do ano passado. E o ministro da Educação garantiu hoje, em conferência de imprensa, que o calendário de acesso ao ensino superior não irá sofrer alterações. Fernando Alexandre anunciou, no entanto, uma época especial de exames para alunos cuja classificação venha a ser alterada em resultado das desconformidades da digitalização. Esta época de exames estará marcada para setembro e contará com uma segunda fase para esses alunos. Em conferência de imprensa, o ministro garantiu ainda que nenhum aluno será prejudicado e voltou a pedir desculpa à comunidade educativa.
3: Nenhum aluno será prejudicado, seja nas suas classificações, seja no acesso ao ensino superior. Lamentamos e pedimos desculpa, mais uma vez, pela perturbação causada na vida dos alunos numa altura decisiva para o seu futuro, na vida também das famílias, dos professores e das escolas. Agradecemos todo o esforço que foi feito ao longo deste período, que foi muito exigente para os diretores, professores e todos os profissionais envolvidos neste processo.
2: Fernando Alexandre afastou ainda a possibilidade de abolir a taxa de 25 euros que os alunos têm de pagar para pedir a reapreciação dos exames nacionais do ensino secundário, justificando tratar-se de uma taxa moderadora.

0: perceber se o estado de saúde é compatível com a viagem pretendida e a calcular a quantidade de medicamentos necessária, sempre tendo em conta possíveis atrasos na viagem ou até mesmo o extravio das malas.
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2: Letra F, Fábia Rebordão. Em 2012, é distinguida pela Fundação Amália com o prémio Revelação Amália Rodrigues e o Jornal Expresso considerou-a uma das 50 personalidades revelação do ano. Entre palcos nacionais e internacionais, o ano 2016 marca o regresso de Fábia Rebordão aos discos. A produção do seu novo álbum de inéditos é assinada mais uma vez por Jorge Fernando, mas com New Max e Hugo Novo, para além das composições da própria artista, tem também a colaboração de Rui Veloso, Jorge Fernando, Dino Santiago, Tosé Brito e Pedro da Silva Martins na autoria dos temas. Um disco que tem a alma de fado, mas que congrega as diferentes referências musicais da artista

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1: As notícias às 4 com Sofia Almeida. Olá, viva, boa tarde.
2: Boa tarde. Portugal vai adquirir 3 fragatas de nova geração de construção italiana. De visita a Roma, o primeiro-ministro Luís Montenegro anunciou a assinatura conjunta de acordos na área da política externa e da defesa.
3: Este acordo que hoje celebramos na área da defesa para a aquisição de 3 fragatas, estamos a falar de um investimento de 3.900 milhões de euros, aproximadamente. Estamos a falar de capacidade, que é a capacidade portuguesa e a capacidade europeia de vigilância dos nossos recursos marítimos e de salvaguarda dos nossos interesses estratégicos, de salvaguarda também da navegabilidade internacional e das condições de comércio livre e justo a nível global.
2: Em comunicado, o Ministério da Defesa explica que o acordo de aquisição das fragatas prevê também a sua sustentação, transferência de tecnologia e demais condições necessárias à exploração operacional dos navios ao longo do seu ciclo de vida não inferior a 30 anos. O PS pediu hoje ao Ministro da Educação soluções de calendário para os exames nacionais justas para todos, apesar de considerar não haver uma boa solução para o problema criado, e acusou a Fernando Alexandre de ter desconsiderado os órgãos técnicos. Para o deputado do PS, Porfírio Dias, há indiscutivelmente uma responsabilidade política do ministro, que foi não ter consultado os órgãos técnicos, designadamente o Júri Nacional de Exames, sobre se havia condições ou não para generalizar o teste piloto do ano passado. E o Ministro da Educação garantiu hoje em conferência de imprensa que o calendário de acesso ao ensino superior não irá sofrer alterações. Fernando Alexandre anunciou, no entanto, uma época especial de exames para alunos cuja classificação venha a ser alterada em resultado das desconformidades da digitalização. Esta época de exames já está marcada para setembro e irá contar como segunda fase para esses alunos. O Ministro afastou a possibilidade ainda de abolir a taxa de 25 euros que os alunos têm de pagar para pedir a reapreciação dos exames nacionais do ensino secundário, justificando tratar-se de uma taxa moderadora. Portugal e Marrocos vão pedir o envolvimento da União Europeia e de empresas privadas de energia num projeto de interligação elétrica entre os dois países. A informação foi avançada pela Ministra do Ambiente e Energia no final de um encontro em Lisboa com a sua homóloga marroquina. Graça Carvalho defendeu que o projeto seja considerado de interesse europeu porque há uma maior segurança de abastecimento de energia à Europa e também à África.

0: A5, no sentido Cascais-Lisboa, fila na saída para a ponte 25 de Abril. Também fila entre Tercena e Queluz, em direção a Lisboa, no IC19. E na ponte 25 de Abril, o acesso da A5 já está totalmente preenchido. No sentido inverso, há fila na A2, a partir da segunda ponte do Feijó até Lisboa, e isto devido a um acidente na Avenida da Ponte. Vamos para o Porto, VCI, sentido a Rábida Freixo. Não registra filas, mas já está intenso. No sentido inverso, há abrandamento do nó do mercado até à A3. E temos a Avenida AEP com fila entre a A4 e a VCI nos dois sentidos. Boa viagem.
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1: E agora, de portas abertas, Nuno da Câmara Pereira e o fado do ladrão enamorado. E dos muitos cantinhos da saudade, trazemos já o primeiro com a voz de Celeste Rodrigues. Logo a seguir, com Meia-Noite e uma guitarra.

Saudade e a lembrar-me da homenagem que aconteceu no mês de março de 2013, por altura dos 90 anos de idade de Celeste Rodrigues. Antes, o neto, em 2010, o Diogo Varela Silva, tinha apresentado, estreado na Festa do Fado, um documentário sobre a vida e obra artística da avó, Celeste Rodrigues, intitulado Fado Celeste. Ainda não teve a oportunidade de ver? Um dia destes, procure por aí por um escaparate, ou então, se algum amigo tiver, veja, vale a pena. Para compreender melhor a vida e obra desta voz de saudade que acabamos de ouvir.

saída deste primeiro painel de cantigas com este corvo da cidade na voz de Rodrigo Costa Félix. Mas a última cantiga fica por conta de Alexandra. Eu queria cantar-te um fado. E se queria, vamos ouvir cantar Alexandra.

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E por aqui estivemos com estas vozes, Lenita Gentil e Fábia Rebordão, que passaram pelo Caixa Ribeira, no Porto, no passado sábado. Vamos seguir em frente com Jacqueline Carvalho e Cuca Roseta, ao Fado e Amor, por Favor. E logo depois, e porque ainda estamos no mês de julho a celebrar o nascimento de Amália Rodrigues, vamos ouvir mais um apontamento com Jorge Muxa Gato.

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1: Unila e Amália, um rosto de solidão e dignidade. O seu rosto fora da maquilhagem é uma solidão. Uma solidão que aceita, incólume, a poesia que devasta e a vida que se escreve no seu destino indómito. Assim aparece, dando corpo à personagem da desventurada Unila no filme As Ilhas Encantadas, construído a partir do conto de Herman Melville, As Encantadas ou Ilhas Encantadas, em 10 esboços, correspondendo à película de Carlos Vilar de Boa, o oitavo, intitulado A Ilha de Norfolk e a Viúva Chola. A sua face, tisnada pelo sol, é sempre a de Amália, e todavia é só o rosto de desconhecida Unila que viu a felicidade e a morte num paraíso de rochas e terra inculta ao sul do Pacífico. Mas o navio que os deixou na ilha desenhada de falésias contra o oceano, perdido ou naufragado, não voltou. E depois, a Unila lhe morreram o marido e o irmão, e o seu rosto mudou-se na tristeza que afinal era o paraíso. A meio do mar, aceitando a sua condição, Unila é, numa parte visceral, a encarnação do silêncio interior de Amália, da obscuridade que tinge os seus fados. A vida e a alma. A voz muda a maior parte do tempo. Em Unila vive a solidão de Amália que encontrou na ilha agreste, o grito imenso daquela solidão a olhar o mar sem fim, sentada na areia, esperando sem ter o que esperar. A força do rosto de Amália sem maquilhagem, com as rugas de expressão salientadas, é imenso. Que sombra ali vive e não é traduzida senão pelas mãos abertas sobre o colo, já dentro do navio que a salva do amor, mas não da solidão. Quando Augusto Cabrita começou a fotografá-la, pouco depois do filme, estranhou a maquilhagem, esperava a força telúrica do outro rosto. Eu andava em Porto Santo sem me pintar, só com o cabelo amarrado, e quando lhe aparecia arranjada ficou muito desapontado e não me queria fotografar assim. Tive de lhe dizer: eu sou a Amália Rodrigues, não sou a Unila e quero é fotografias minhas. Mas o rosto estava repleto de solidão e de dignidade. E Amália Rodrigues era isso. A solidão

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é de Fernando Tordo para a voz de Ricardo Ribeiro. Seguimos agora para os minutos finais desta nossa primeira hora de emissão do programa Casa de Fados com estes 7 pedaços de vento na voz de Cristina Branco. E logo a seguir, Cláudia Madur, Ser Feliz.

0: Voz de Gonçalo Salgueiro a cantar de Jorge Fernando e Custódio Castelo, esta voz do escuro. Daqui a pouco temos outra voz para dar notícias, Sofia Almeida e também o Paulo Monteiro com o trânsito. O que é que eu digo à saudade? É para a voz de João Chora e é com esta voz que fechamos a primeira hora do nosso programa de hoje, Casa de Fados. Até já.
1: Amar o Rainho e o Zé Luís Gordo, a música do José Fontes Rocha. O que é que eu digo à saudade?

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1: As notícias às 5 com Sofia Almeida. Mais uma vez, boa tarde, Sofia.
2: Boa tarde. As associações de estudantes do ensino básico e secundário manifestam desconfiança dos resultados das classificações dos exames nacionais. Pela voz do presidente da Associação de Estudantes da Escola Secundária Anselmo de Andrade, em Almada, os estudantes afirmaram que nenhum aluno pode ter a certeza se precisa ou não de ir à segunda fase. Daniel da Silva era um dos mais de 30 alunos dos distritos de Lisboa e de Setúbal que estavam concentrados à frente ao Ministério da Educação para manifestar o seu descontentamento com este governo e a sua política para também exigir uma escola pública de qualidade. Os manifestantes afirmaram desconfiar do processo de classificação e de reapreciação devido aos problemas técnicos ocorridos com as classificações. O protesto aconteceu no dia em que o Ministro da Educação, em conferência de imprensa, garantiu que nenhum aluno será prejudicado. O Ministério da Educação garantiu ainda que o calendário de acesso ao ensino superior não irá sofrer alterações, mas anunciou uma época especial de exames para os alunos cuja classificação venha a ser alterada em resultado da desconformidade da digitalização. Portugal vai adquirir 3 fragatas de nova geração de construção italiana. De visita a Roma, o primeiro-ministro Luís Montenegro anunciou a assinatura de acordos na área da política externa e da defesa.
3: Este acordo que hoje celebramos na área da defesa para a aquisição de 3 fragatas, estamos a falar de um investimento de 3.900 milhões de euros, aproximadamente. Estamos a falar de capacidade, que é a capacidade portuguesa e a capacidade europeia de vigilância dos nossos recursos marítimos e de salvaguarda dos nossos interesses estratégicos, de salvaguarda também da navegabilidade internacional e das condições de comércio livre e justo a nível global.
1: Em comunicado, o Ministério da Defesa explicou que o acordo de aquisição das fragatas prevê também a sua sustentação de transferência de tecnologia e demais condições necessárias à exploração operacional dos navios e ao longo de todo o seu ciclo de vida, não inferior a 30 anos. O número de desempregados inscritos nos centros de emprego caiu 9,9% em junho, em termos homólogos,

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1: 4 minutos passam das 5. Agora vamos conferir informação de trânsito com a ajuda do Paulo Monteiros. Ora viva!
2: Ora viva, menina Inga, boa tarde.
1: Bem disposto.
2: Olha, eu hoje estou a sentir-me completamente despido.
1: Olha como eu.
2: Mas eu tenho um motivo, tu não. Bem, se quer atrás o teu
1: eu também.
2: Eu também
1: tenho,
2: não é?
1: Um motivo.
2: Pronto. É que esqueci-me dos telemóveis. E uma pessoa hoje em dia está tão habituada àquilo que quando sai de casa sem o aparelho, parece. Ainda está a ficar de olhos em bico. Parece que falta alguma coisa, a roupa mesmo, pronto.
1: Não é? A mim falta-me um casaco, está muito frio aqui no estúdio.
2: Não será, está
1: por
2: ótimo.
1: Por isso é que estou está a sentir-me
2: ótimo,
1: despida.
2: Está ótimo, pronto.
1: Até já mudei o meu tom de voz e tudo.
2: Já percebi, a voz está a ficar afetada pelo ar-condicionado.
1: É o ar-condicionado.
2: Hoje vais falar assim a tarde toda.
1: Era o que faltava.
2: Senão as pessoas não acreditam que estás mal da voz.
1: A tarde toda já não pode ser, porque eu já estou aqui a falar há uma hora.
2: Mas ainda faltam três, ou duas, ou três, pronto. Mas tens de falar assim agora o resto do tempo.
1: Ai, que frio, Paulo Monteiro.
2: Nada, está ótimo, assim é que está bom. Paulo Norte, eu gosto muito do Paulo Norte.
1: E o do Paulo Ilô.
2: Olha, deixa-me dizer também que estou muito
1: contente.
2: Lembras
1: daquele anúncio?
2: Não.
1: Paulo Norte e o Paulo Sul. Ah, também há o Paulo Ilô. Paulo Ilô, sim, são os feixes de correr que a mamãe usa. A mamãe e as outras senhoras.
2: Eu não sou tão antigo assim.
1: Opa, fogo, a sério, no tempo em que a rádio tinha piada.
2: Olha, Inga, deixa-me dar os parabéns aos nossos vizinhos espanhóis pela vitória no Mundial. Gostei muito.
1: Gostei.
2: Gostei muito.
1: O fantasma.
2: Olha, um fantasma!
1: É o fantasma da ópera!
2: Neste caso é da rádio, não é da ópera, mas é da rádio, não é verdade?
1: Uma visita do nosso querido colega Anastácio Rosa, viva! Estava
2: Costa,
1: com saudades nossas!
2: Deu à costa! Será que só se deu à costa?
1: Deu à costa viriato!
3: Quer dizer, um lagarto. Lacoste é o que você anda a usar.
1: Não, aquilo não é um lagarto,
2: não.
1: Aquilo é uma árvore.
3: Gente.
1: Até compadre,
3: está
1: como é que vai essa moenga?
2: Tudo numa boa. Tudo numa boa, Rosa. Olha, e éramos para dar a informação de trânsito, mas estamos aqui a falar sobre outras coisas.
3: Pronto.
2: Estávamos a dar os parabéns à Espanha, que ganhou o Mundial e muito bem, eu fiquei muito feliz. Porque
1: eu
2: foi
1: sofri,
2: a Europa. Eu também.
1: Eu
2: também.
3: É, é que chorou.
2: Os argentinos acordaram mesmo ali, foi no final. E...
1: Não acordaram, que ele já era a estratégia de jogo deles. E quando eles vieram do intervalo, vinham para dar, permitam-me o termo, cacetada. Foi o que eles fizeram.
2: Parecia a batalha naval. Afinal,
1: era
2: pensei,
1: só
2: assim,
1: para destabilizar,
2: é futebol,
1: era só para destabilizar a equipa.
2: Tanto é que ficaram a 10 no campo.
1: Paciência.
3: Bem, trânsito ou não há trânsito?
2: Né? Era para falar sobre o trânsito, não era? Ah, acho que sim. Ora, vamos até à ponte 25 de Abril. Ainda não está resolvido o acidente que ocorreu há mais de uma hora na Avenida da Ponte e está o caldo entornado. Olha, a fila é maior do que havia a fila hoje de manhã em direção a Lisboa. A fila neste momento começa em Corroios e vai até à ponte 25 de Abril pelo Centro-Sul, tudo completamente cheio em direção à ponte 25 de Abril. E no IC20 a fila começa ali junto ao nó do hospital e vai até à ponte. Está um caos, nem de manhã, isto agora em julho costuma ser assim. No sentido inverso, também há fila de Campolide até à ponte, os acessos da A5 e das Amoreiras também preenchidos. O IC19 está mais ou menos, não está muito complicado, só tem abrandamento entre a zona de Alfragide e Terceira, não é nada de extraordinário. Em relação ao trânsito, na segunda circular há um ligeiro abrandamento no Campo Grande nos dois sentidos. A A5 não tem filas, a Marginal tem fila só na zona de Algés em direção a Cascais. E na Cril, o trânsito está parado na Cril a partir da zona de Sacavém até ao túnel do Grilo por causa de um acidente no túnel do Grilo. Vou agora.
1: Ah.
2: Estava a tentar perceber o que é que os sinais de mímica da Inga queriam dizer. Era se eu já tinha ido ao Porto. Não, hoje começamos por Lisboa, porque está mais confuso. Agora vamos até ao Porto, vamos até à Avenida AEP. Há fila nos dois sentidos da Avenida AEP, mas está mais demorado para Matosinhos. Ora, vê-se aí, sentido Freixo a Rábida, tem

0: fila de Bom Joia até a A3, sentido contrário, lentidão entre a Perlada e a A3. E na A3 temos fila da Circunvalação até a AVCI. Até já.
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1: Já cá estamos nesta segunda hora de emissão do nosso programa Casa de Fados, depois de ouvir Amália com Cansaço. A meio da hora vamos ter a edição Foi Deus, com Sandra Pimenta, mais um dos momentos de poesia de Amália, ou então a poesia dos poetas que Amália cantou. Dionísio de Sousa e Maria da Fé são as próximas propostas musicais. Leio em teus olhos e até que a voz me doa.

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E deixámos a Kátia cantar. Aconteceu o teu encanto depois de Lua Nova com Pedro Moutinho. Abrimos com um mano e vamos fechar agora com Camané, o outro mano. A dança de volta. Logo a seguir temos o trânsito com o Paulo Monteiro.

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1: Olha, piorou um bocadinho e agora temos uma nova situação. É um novo acidente na A33, quilómetro 24, é pouco depois de Penalva. Isto para quem vai do Barreiro para o Montijo e o trânsito está aí já fortemente condicionado. Passamos para a A2, o trânsito está parado na A2 em direção a Lisboa. A fila é enorme, começa antes de Corroios. Qual que é? Começa antes de Santa Marta de Corroios, piorou ainda mais em direção a Lisboa. Acessos caóticos pelo Centro-Sul, ninguém se entende, está tudo parado para a Ponte 25 de Abril e no IC20 a fila já começa antes do nó do hospital até à entrada para a A2. Isto por causa de um acidente em resolução aqui na Avenida da Ponte, antes da saída para Alcântara. E agora está um carro avariado também para quem está aqui na Ponte 25 de Abril, sentido Almada-Lisboa, no tabuleiro. A fila já era longa, agora piorou, começa em Sete Rios, vai até à ponte, acessos todos cheios. Há pouco o acesso de Alcântara era uma boa alternativa, já não é. A fila já começa lá embaixo, no cruzamento. Ora, o IC19 é que está sem grandes dificuldades, há lentidão de Alfragide até a Terceira, mas sem paragens. A segunda circular tem fila das Torres de Lisboa até ao Campo Grande, sentido inverso, abrandamento do radar até ao eixo norte-sul. Há um acidente na Crile, no túnel do Grilo, sentido Sacavém-Algés. A fila começa em Sacavém. E no sentido inverso, abrandamento dos túneis da Venda Nova até Odivelas. Para quem vai para Cascais, a Marginal tem fila em Algés. E na A5 não há fila, só abrandamento entre Miraflores e Queijas. Passamos para o norte, para o Porto. Temos a Avenida AEP cheia nos dois sentidos, agora em igualdade, portanto a demora é acentuada nos dois sentidos. A VSAI tem o trânsito resistente logo a partir de Bonjoia até à A3, depois fila outra vez de Francos até à Arrábida. Sentido contrário, à fila da Boa Vista até Francos e abrandamento do Amial até à A3. Na A3, abrandamento, mas com poucas paragens, da A4 até à VSAI. Atenção que na estrada da Circunvalação há ali fila nos dois sentidos à passagem pelo Hospital de São João. Até já.
2: 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Foi Deus, num rosário de penas, que nos deu os versos que canta.
3: De manhã, que medo que me achasses feia. Acordei tremendo, deitada na areia. Mas logo os teus olhos disseram que não. E o sol penetrou no meu coração. Mas logo os teus olhos disseram que não. E o sol penetrou no meu coração. Vi depois numa rocha uma cruz. E o teu barco negro dançava na luz. Vi teu braço acenando entre as velas já soltas. Dizem as velhas da praia que não voltas. São loucas. São loucas. Eu sei, meu amor, que nem chegaste a partir. Pois tudo em meu redor me diz que estás sempre comigo. Eu sei, meu amor, que nem chegaste a partir. Pois tudo em meu redor me diz que estás sempre comigo. No vento que lança areia nos vidros, na água que canta, no fogo mortiço, no calor do leito, nos bancos vazios, dentro do meu peito, estás sempre comigo. No calor do leito, nos bancos vazios, dentro do meu peito, estás sempre comigo. 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Barco Negro, David Mourão Ferreira.
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0: Marco Rodrigues e este fado fantasma. Chegámos agora ao momento de voltar a viver a saudade na companhia de Luís Montes. Aqui fica mais uma proposta musical. Vamos viver a saudade.
1: Quantos fados conhece com a palavra saudade? Luís Montes apresenta Viver a Saudade.
2: Enquanto não chega o sábado 12 de setembro para podermos viver as saudades da Carminho no Festival Caixa Alfama, hoje trago um fado escrito pelo Jorge Rosa que nos diz: e porque foste verdade e com verdade resistes a esta grande saudade, alegra os meus olhos tristes, na voz da nossa Carminho.

Celina e este O Que Temo e O Que Desejo, uma das cantigas do disco Fado Camões, com a participação de Rodrigo Cuevas. Olha, pode ser uma dedicatória para a seleção de Espanha, que ganhou o Mundial e agora, em vez de uma estrelinha, vai ter duas estrelinhas. Olhos Negros, Natalino de Jesus, é a nossa última proposta musical para esta hora.

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2: Aí estão as notícias às 6 com Sofia Almeida. Viva, boa tarde.
3: Boa tarde. O secretário-geral da FENPROF acusou o ministro da Educação de ter lançado um clima de suspeição sobre os professores, insistindo que Fernando Alexandre não tem condições para continuar no cargo. José Feliciano Costa falava aos jornalistas depois de ter recebido o coordenador do Bloco de Esquerda na sede da Federação Nacional dos Professores em Lisboa. O secretário-geral da FENPROF foi interrogado sobre o facto do ministro da Educação ter afirmado esta manhã que as equipas do seu ministério identificaram casos de professores com centenas de itens atribuídos e sem qualquer classificação realizada, que não foram substituídos atempadamente, defendendo um novo modelo em que a classificação das provas é contratualizada. Para José Feliciano Costa, Fernando Alexandre lançou um clima de suspeição sobre os professores. Na ótica do secretário-geral da FENPROF, isto é gravíssimo e o único responsável político pelas falhas registadas na classificação digital dos exames nacionais é Fernando Alexandre, que não tem condições para se manter no cargo. O mais recente balanço avançado hoje pelo Ministério dos Negócios Estrangeiros português dá conta que o duplo sismo que abalou a Venezuela a 24 de junho causou a morte a 121 portugueses e luso-descendentes. Segundo o Ministério, há ainda 49 desaparecidos. O número de mortos no duplo sismo que atingiu a Venezuela há quase um mês fez no total, até ao momento, 5.208 mortos, de acordo com o mais recente balanço feito pelas autoridades venezuelanas. A Associação Coração Silenciado, que representa as vítimas de abusos sexuais na Igreja Católica, cancelou hoje uma reunião com os assessores presidenciais e pediu para ser recebida por António José Seguro, à semelhança do que sucedeu com Marcelo Rebelo de Sousa. A associação vai entregar um dossiê no sentido de que o Estado assuma alguma responsabilidade em todo este processo, designadamente na revisão e auditoria de todo o processo de apoio e compensação às vítimas de abuso sexual no contexto da Igreja Católica Portuguesa. Em particular, a associação contesta o facto da comissão da Igreja ter considerado 40 pessoas inelegíveis para compensações, apesar de compreender o sofrimento das vítimas, porque correspondem a casos que estão arquivados noutro Estado, no Vaticano. O número de desempregados inscritos nos centros de emprego caiu 9,9% em junho, em termos homólogos, e caiu 3,7% face a maio, um recuo registado pelo quinto mês consecutivo. Segundo os dados divulgados hoje pelo Instituto de Emprego e Formação Profissional, no final de junho estavam registadas menos 28.971 pessoas do que em junho de 2025. Para este recuo na variação absoluta contribuíram os inscritos há menos de 12 meses, os que procuram novo emprego e os maiores de 25 anos.
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2: Quatro minutos passam das 6, agora vamos olhar o trânsito e quem o vai fazer é o Paulo Monteiro.
4: Ora, vamos lá fazer a nossa ronda Inga, começando pela margem sul do Tejo. Há um acidente em resolução ao quilómetro 24 da A33.

0: Na Avenida da Ponte, em direção a Lisboa, agora tem tendência o trânsito a normalizar. Mas há outro acidente agora, no sentido inverso. Há um acidente ali a meio da Avenida da Ponte, em direção a Sul. A fila começa em Sete Rios, vai até à Ponte, acessos também cheios. Ora, para quem vai para Cascais, a Marginal tem fila em Algés. Na A5, abrandamento só entre Miraflores e o Estádio Nacional. Ora, no IC19 não há paragens, só abrandamento entre a Amadora e Terceira. Segunda circular, fila das Torres de Lisboa até ao Campo Grande, sentido contrário, abrandamento do relógio até Pinamanique, embora quase sem paragens. A Cril ainda tem fila de Sacavém até ao túnel do Grilo por causa de um acidente. Ora, passamos para o norte, para o Porto, Avenida AEP, cheia nos dois sentidos. A A3 tem lentidão da A4 até ao Porto. A VCI tem fila do Nó das Antas até a A3 e depois outra vez fila de Francos até à Rábida. Sentido inverso, fila entre a Boa Vista e Francos, e a partir de Francos há lentidão até a A3. Até já.
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0: A mais linda trova de um divino amor é a canção da Boa Nova para a voz de Amália. 10 minutos passam das 6. Mais uma vez, boa tarde e espero que esteja a gostar da nossa companhia e da nossa música, claro.
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0: Agora vamos ter filho e mãe. São vozes de saudade, Carlos do Carmo e Lucília do Carmo.

Gravações, últimas edições de cantigas para a voz de Maria de Nazaré Martins, num disco duplo com António Passão. Aqui este Procuro e Não Te Encontro. Que bom que foi ouvir a voz da nossa Nazaré. 18 minutos passam das 6, o Fado do Estudante com João Braga.

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0: Ana Sofia Varela, e esta estranha dança.
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0: É isso mesmo, é o que vem por aí, a melhor informação de trânsito. Paulo Monteiro.
2: Ora, vamos lá, vamos dar a nossa voltinha, agora com notícias já mais agradáveis para quem quer passar a ponte 25 de Abril. De Almada para Lisboa. A fila continua a diminuir, mas ainda começa na descida da primeira ponte do Feijó até à ponte 25 de Abril. No IC20, há fila a partir do nó do hospital até à entrada para a A2 e pelo Centro-Sul está tudo cheio para a ponte 25 de Abril. Ora, passamos agora para a Marginal, tem fila em Algés, em direção a Cascais. A5, abrandamento da subida do Monsanto até Oeiras, e no IC19 há lentidão entre Pinamanique e Queluz. Ora, a segunda circular tem fila das Torres de Lisboa até ao Campo Grande, sentido inverso, lentidão do Campo Grande até à zona do Eixo Norte-Sul. E na Cril, ainda há fila na Cril a partir de Pinamanique até ao túnel do Grilo. E agora também há fila na A1, fila a partir da zona de Valfigueira até a Via Longa. Há ali um acidente, trânsito mais demorado. Ora, passamos para o norte. Temos aqui no Porto a Avenida AEP cheia nos dois sentidos. A A3 tem fila do acesso da A4 até à VCI. E na VCI, sentido Freixo a Rábida, fila do Bom Joia até à A3 e, de novo, da Perlada até à Rábida. Sentido inverso, há fila a partir da zona da Afurada até Francos. Até já.
0: Olha, Paulo Monteiro, vamos fazer aqui uma coisa.
2: Só uma coisa.
0: Porque tem uma menina muito bonita, muito simpática, que começou a cantar em cima de uma cadeira.
2: Era muito pequenina. Era para chegar mais
0: que
2: mais
0: está
2: alto.
0: A enviar uma mensagem, uma não, várias mensagens.
2: E ainda
0: aqui
2: é pequenina ou já é grande?
0: Não, já é grande.
2: Grande
0: aqui
2: ou pelo, meio grande?
0: Pelo WhatsApp.
2: Sim.
0: Eu passo a ler. Sim. Meus amores lindos.
2: Espera, para eu tentar perceber por essa primeira frase, consigo identificar.
0: Vá, meus amores lindos, estou a ouvir a rádio. Corações, corações, corações. Estou de férias e mandou uma fotografia. Deixa cá ver. Ah, sua malandra. Olha, não vês aqui com um drink todo fresco? Todo fresco. Isto quer dizer o quê, minha querida? Não conseguiste adivinhar?
2: Agora já sei. Eu tenho-a acompanhado nas redes sociais.
0: Eu também. E eu estava a dizer assim: olha, por acaso tu já passaste hoje? Então, mas nós podemos fazer aqui mais uma brincadeirazinha com a nossa Jacqueline.
2: Para a bebida entrar mais.
0: Jacqueline, agora até refresca melhor.

0: bom, não é? Já viste? Estás de férias e levas aqui com a malta da Rádio Amália. Pois claro, onde é que a menina anda?
1: Olá, meus amores. Obrigada, gratidão.
2: Beijo.
1: Obrigada, meus amores. É tão
2: beijo,
1: bom,
2: Jacqueline,
1: bom.
2: Beijo. Já vês a vida toda ou não?
0: Já está bronzeadinha, não vês? Olha lá.
2: Ah, está melhor que nós, de férias.
1: Oh, tão bom. É tão bom ser acarinhada por vós e poder passarem a minha música na nossa Rádio Amália. Para mim é uma gratidão imensa. E um beijo para todos os ouvintes. E quem estiver de férias, também desfrutem, também merecem. E Inga, Paulo, muita gratidão.
2: Olha, a tua música será verão.
1: Eu estou de férias, mas estou a ouvir a Rádio Amália.
2: A tua música dá-nos aqui um cheirinho de verão aqui na rádio.
0: É frescura, é frescura.
1: Tão bom, eu estou-vos a ouvir. Tão bom, tão bom. Muito obrigada.
2: Um beijinho, Jacqueline, aproveita bem.
1: Beijinhos, meus amores.
0: Beijos, Jacqueline. Beijocas. Desfruta. É uma querida Jacqueline. A Jacqueline
2: percebeu,
0: é a nossa família.
2: Não percebeu.
0: Percebeu. A Jacqueline faz parte aqui da nossa família, portanto, ela já é a nossa família. É a nossa mana fadista.
2: É verdade. Olha, ela está muito bem, está a beber uma bebida. Não
0: um drink,
2: que é,
0: nós pronto, não podemos dizer, mas é refrescante. Era uma água das pedras com limão.
2: Aditivada.
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1: Olá, sou João Paulo Soares, sou músico, diretor musical, compositor, especialmente de teatro, dança, e estou aqui para falar dos Fados da Minha Vida.
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1: A Marina Mota fez lá um programa maravilhoso, extraordinário. Tivemos a oportunidade de pôr a Wanda Stuart cá fora, a Wanda revelou-se na Grande Noite. O João Baião revelou-se na Grande Noite, foi o primeiro programa de televisão dele. O Joaquim Monchique. Foi uma geração de dor que apareceu ali. E continua essa ligação com essas pessoas, curiosamente. Nesses espetáculos fortes. Ou realmente funcionam, então.
2: Ou então ficam por aí também.
1: Ficam por aí.
2: Ficam por aí. Ora, nós não ficamos por aqui. Vamos seguir em frente com o Camané. Que proposta escolheste?
1: Triste Sorte. Sim, como ao Barro Divino, o Triste Sorte é um daqueles fados que vai lá ao fundo. Ele cantou maravilhosamente. Agora, felizmente, canta sempre nos espetáculos. Eu sou um fã, vou sempre atrás dele nos espetáculos, em Lisboa, pelo menos. E ele canta sempre o Triste Sorte, que é o fado cravo, e com uma letra, não me lembro agora de quem, mais uma vez. E Carlos Del. E é também aquilo que toca lá no fundo. É tudo muito bonito, é tudo muito, muito bonito, mas o nosso fado, o fato, como dizia a Amália, é esse. Para mim, é. Mantém-te calminho, porque isto, esta vida são 2 dias, o carnaval são 3, e a salsicha tem 2 pontas.

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Saias que agita, uma cantiga que já está por aqui há 2 anos, é verdade, na nossa discoteca, de quando em vez nós passámo-la por aqui pela nossa Casa de Fados, e agora vamos passar a ouvi-la muito mais, porque muito em breve vamos poder contar com a presença da Dora Maria em estúdio. É uma das minhas próximas convidadas, próximas estrelas da tarde, depois do período das férias. Há novo disco de Silvana Pérez, é com esta vida que fechamos esta hora.

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1: As notícias às 7 com Sofia Almeida. Mais uma vez, boa tarde.
2: Boa tarde. O prazo de inscrição para a segunda fase do exame de Geografia A foi alargado até ao final do dia de amanhã, devido a um erro na avaliação de dois itens que obrigou à correção das notas. Numa informação enviada às escolas e à que a Agência Lusa teve acesso, o Júri Nacional de Exames explicou o erro e diz que a decisão foi de dar mais um dia para que os alunos que queiram repetir o exame de Geografia A o possam fazer. As classificações revistas serão enviadas às escolas ainda hoje, último dia para os alunos se inscreverem na segunda fase dos exames nacionais que arranca amanhã com a prova de português. O secretário-geral da FENPROF acusou o ministro da Educação de ter lançado um clima de suspeição sobre os professores, insistindo que Fernando Alexandre não tem condições para continuar no cargo. José Feliciano Costa falava aos jornalistas depois de ter recebido o coordenador do Bloco de Esquerda na sede da Federação Nacional dos Professores em Lisboa.
3: Há professores que têm provas e que não as corrigem ou fazem ali um compasso de espera e, portanto, isso vai voltando o processo. Mas isso também vem à imagem do que disse o Primeiro-Ministro. O Ministro já tinha lançado um clima de suspeição em relação aos professores, acusando-os de coisas parecidas com estas. Isto, de facto, é gravíssimo, porque o que está aqui é um problema muito complicado que tem um responsável e que se chama Fernando Alexandre.
2: O secretário-geral da FENPROF foi interrogado sobre o facto do ministro da Educação ter afirmado esta manhã que as equipas do seu ministério identificaram casos de professores com centenas de itens atribuídos e sem qualquer classificação realizada, o que não foram substituídos atempadamente, defendendo por isso um novo modelo em que a classificação das provas é contratualizada. A Autoridade Nacional de Emergência e Proteção Civil se garantiu que a greve dos operacionais da Força Especial de Proteção Civil não afeta a atividade operacional, tendo o sindicato criticado a falta de resposta desta entidade. Recorde-se que os operacionais da Força Especial de Proteção Civil iniciaram hoje uma greve de 5 dias ao trabalho suplementar num protesto marcado pelo Sindicato Independente dos Trabalhadores da Floresta, Ambiente e Proteção Civil. Neste caso, a Proteção Civil se esclareceu que não foi registado qualquer impacto operacional decorrente desta greve. Já sobre o motivo da paralisação relacionado com o pagamento de trabalho suplementar, a Autoridade Nacional de Emergência e Proteção Civil referiu que não tem competência para autorizar ou processar pagamentos sem o devido enquadramento legal e as autorizações legalmente exigidas. Portugal e Marrocos vão pedir o envolvimento da União Europeia e de empresas privadas de energia num projeto de interligação elétrica entre os dois países. A informação foi avançada pela Ministra do Ambiente e Energia no final de um encontro em Lisboa com sua homóloga marroquina. Em cima da mesa está um pedido de reunião com a vice-presidente da Comissão Europeia para explorar a hipótese de um financiamento no âmbito do próximo quadro europeu, que terá um reforço da sua dotação destinada ao investimento em infraestruturas.
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1: 5 minutos passam das 7, agora vamos saber como está o trânsito. Ai, que bruto que foste agora! Isso foi com muita força, Paulo Monteiro.
4: Foi a força dos bolos.
1: Isso, falta bolo. Falta bolo.
4: Agora é só bolos.
1: Falta pão. É só bolos. Então, não, nós podemos pedir. Pedimos uma carninha de porco alentejana, um bacalhau com natas e pode ser que ainda tragam. Por que não?

0: a parte de baixo. E depois é que vai o resto do miolo, pronto.
1: Ai, Paulo Monteiro, só tu para ser assim.
0: Pronto. Diz lá que também não comias assim o queque.
1: Comia, tu não. Eu comia o queque e aquele que não era queque.
0: Pronto, vamos ao trânsito. Ora, vamos
1: comia ao mil folhas, claro, comia ao rim, comia tudo. Eu como tudo, eu sou muito comilona.
0: A menina que comia tudo.
1: Vamos ao trânsito, ao trânsito. Eu tenho que ir atender uma chamada telefónica.
0: Vamos até à Autoestrada do Norte, na Grande Lisboa, à fila de Valfigueira até a Via Longa, por causa de um acidente que ocorreu ali em Via Longa. Ora, Ponte Vasco da Gama, agora à fila no final do tabuleiro, até à saída para o Montijo, e para a Ponte 25 de Abril, à fila de Campolide até à Ponte, os acessos já vão dando bom escoamento. Sentido contrário, abrandamento na A2, da subida do Pragal até à Ponte 25 de Abril. IC19, lentidão na reta da Amadora para Sintra. A5, abrandamento de Miraflores até ao Estádio Nacional. A Marginal tem fila em Algés, em direção a Cascais. No Porto, Avenida AEP preenchida nos dois sentidos. A VCI já melhorou muito mesmo. Agora só há lentidão entre as Antas e a A3. E depois, outra vez, de Francos até à Rábida. Sentido inverso, abrandamento da Boa Vista até Francos e, de novo, do Amial até à A3. Até já.
1: Lembras-te daquela cantiga? Eles comem tudo.
0: E não deixam nada.
1: E não deixam nada.
0: Nós, por acaso, deixamos sempre umas migalhas aí na caixa.
1: Sim, é mais barato.
2: É. 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

0: Voz de Rodrigo, e este fim de semana foi fim de semana de grande festa dedicada ao fado, por aí pela invicta cidade do Porto, mais uma edição do Caixa Ribeira. Nós já estamos agora a caminhar para o final do mês de julho. Temos o mês de agosto com mês de férias, ausência de festivais de fado, pelo menos aqui da nossa organização, mas não estamos parados. É que já estamos a preparar a próxima edição do Caixa Alfama. E por isso, o Rodrigo vai ser a voz homenageada este ano. E queremos contar consigo.
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1: Para dizer, vai dar bem ao
2: campo. Na nossa conversa isso terminava muito bem. Não terminava muito bem.
1: Não terminava, terminou muitíssimo bem. Nós vamos aqui os dois a conversarmos desta maneira, vocês pensam é que nós andamos aqui com areia nos olhos.
2: Está a dizer, vão dar bem ao campo.
1: Exatamente. Paulo Monteiro até tirou os óculos para ver o trânsito.
2: Já expliquei porquê. É que eu vejo mal ao longe, não é ao perto.
1: Olha, eu se tirasse agora os óculos, olha,
2: não vejo nada.
1: Nem ao longe, nem ao perto.
2: Olha, estás a fazer o mesmo que eu faço para olhar, para ver a televisão ao longe.
1: Olha, Paulo Monteiro, e sabes, eu quando era miúda, eu achava que tinha uma boa visão, conseguia ver as letras pequeninas, longe e tudo, mas eu estraguei muito a minha vista e vou-te dizer a fazer o quê? Tapete de arraiolos à noite.
2: Aquela concentração ali no ponto.
1: Exatamente, o ponto. Nos esquemas, sim. Percebes? Olha,
2: O esforço constante.
1: Eu fiquei assim e olha, estou mesmo pitosga. Eu sou a locutora Magu. Lembras-te do Dr. Magu? Eu sou a locutora Magu.
2: Olha, estás sem óculos, eu sou o Paulo também. Tá,
1: eu só consigo ver uma bolachinha.
2: Bem, vamos ao trânsito, é melhor. Vamos até ao trânsito na cidade do Porto, é melhor assim. Ora, temos na Vessa aí, sentida rápida, Freixo, fila entre a Boa Vista e Francos e também à chegada à A3. Ora, sentido inverso, sem problemas. Na A3, há fila a partir da circunvalação até à VCI. Não há filas na Via Norte nem na Avenida AEP. Na Grande Lisboa, temos fila para a Ponte 25 de Abril, fila de Campolide até à Ponte, acesso da A5 cheio. A Marginal tem fila em Algés, em direção a Cascais. A5, lentidão de Queixas até ao Estádio Nacional. E no IC19, lentidão entre Alfragide e Queluz. A segunda circular só tem abrandamento nos dois sentidos, no Campo Grande. Até já.
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4: Letra F, Fábia Rebordão. Em 2012, é distinguida pela Fundação Amália com o prémio Revelação Amália Rodrigues e o Jornal Expresso considerou-a uma das 50 personalidades revelação do ano. Entre palcos nacionais e internacionais, o ano 2016 marca o regresso de Fábia Rebordão aos discos. A produção do seu novo álbum de inéditos é assinada mais uma vez por Jorge Fernando, mas com New Max e Hugo Novo, para além das composições da própria artista, tem também a colaboração de Rui Veloso, Jorge Fernando, Dino Santiago, Tosé Brito e Pedro da Silva Martins na autoria dos temas. Um disco que tem a alma de fado, mas que congrega as diferentes referências musicais da artista.

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Joana Rios, não era um tempo de fado, palavras de José Luís Gordo. Estamos a fechar esta edição da Casa de Fados e com estes Nós do Coração, com a voz de Inês de Vasconcelos. À hora certa temos as notícias com a Sofia Almeida e o trânsito com o Paulo Monteiro.

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2: As notícias às 8 com Sofia Almeida. Viva, boa noite.
3: Boa noite. Foi alargado até ao final do dia de amanhã o prazo de inscrição para a segunda fase do exame de geografia A, devido a um erro na avaliação de dois itens que obrigou à correção das notas. Numa informação enviada hoje às escolas e à que a agência Lusa teve acesso, o Júri Nacional de Exames explica o erro e a decisão de dar mais um dia para que os alunos que queiram repetir o exame de geografia A o possam fazer. As classificações revistas serão enviadas às escolas ainda hoje, o último dia para os alunos se inscreverem na segunda fase dos exames nacionais que arranca amanhã com a prova de português. E o secretário-geral da FENPROF acusou hoje o ministro da Educação de ter lançado um clima de suspeição sobre os professores, insistindo que Fernando Alexandre não tem condições para continuar no cargo. José Feliciano Costa falava aos jornalistas depois de ter recebido o coordenador do Bloco de Esquerda na sede da Federação Nacional dos Professores em Lisboa.
4: Há professores que têm provas e que não as corrigem ou fazem ali um compasso de espera e, portanto, isso vai abocotando o processo. Mas isso também vem à imagem do que disse o primeiro-ministro. O ministro já tinha lançado um clima de suspeição em relação aos professores, acusando-os de coisas parecidas com estas. Isto, de facto, é gravíssimo, porque o que está aqui é um problema muito complicado que tem um responsável e que se chama Fernando Alexandre.
3: O secretário-geral da FENPROF foi interrogado sobre o facto do ministro da Educação ter afirmado esta manhã que as equipas do seu ministério identificaram casos de professores com centenas de itens atribuídos e que sem qualquer correção realizada que não foram substituídos atempadamente, defendendo um novo modelo em que a classificação das provas é contratualizada. A Associação Coração Silenciado, que representa as vítimas de abusos sexuais na Igreja Católica, cancelou hoje uma reunião com os assessores presidenciais e pediu para ser recebida por António José Seguro, à semelhança do que aconteceu com Marcelo Rebelo de Sousa. A associação vai entregar um dossiê no sentido a que o Estado assuma alguma responsabilidade em todo este processo, designadamente na revisão e auditoria de todo o processo de apoio e compensações às vítimas de abusos sexuais no contexto da Igreja Católica Portuguesa. Em particular, a associação contesta o facto da Comissão da Igreja ter considerado 40 pessoas inelegíveis para as compensações, apesar de compreender o sofrimento das vítimas, porque correspondem a casos que estão arquivados noutro Estado, no Vaticano. A Comissão de Disciplina da Federação Internacional de Futebol vai investigar o comportamento violento de alguns jogadores e da equipa técnica da Argentina após a derrota na final do Mundial frente à Espanha. De acordo com a Sky Sports, a FIFA vai analisar o relatório da equipa de arbitragem e também as imagens de transmissão televisiva antes de tomar uma decisão sobre se aplica sanções a jogadores argentinos e à Federação do país.
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2: Ora, vamos então saber como está o trânsito. Últimas referências para o dia de hoje. 4 minutos passam das 8. Diga coisas.
5: Olha, eu estava aqui agora à procura das filas de trânsito, porque isto de repente desapareceu tudo.
2: Ah, então pronto, vá,
5: até
2: vamos embora.
5: Até pus em causa se seria o meu computador que estava com o ar adormecido ou se era mesmo assim, mas é mesmo assim. não há já filas a esta hora. A única exceção é a Autoestrada do Norte, com fila de Valfigueira até perto de Alverca por causa de um acidente. Agora, tudo o resto na Grande Lisboa já sem filas. No Porto, só há aqui uma pequena fila na VCI, sentido a Rábida Freixo, entre o Amial e o Nó da A3. O resto já sem problemas.
2: Olha, o resto, resto fica para o resto. Até amanhã.
5: Até amanhã.
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1: Enquanto não chega o sábado 12 de setembro para podermos viver as saudades da Carminho no Festival Caixa Alfama, hoje trago um fado escrito pelo Jorge Rosa que nos diz: e porque foste verdade e com verdade resistes a esta grande saudade, alegra os meus olhos tristes, na voz da nossa Carminho.

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1: A rubrica Sei de um rio, sei de um museu conta periodicamente com a colaboração da Fernanda, da Fátima e da Ana Maria, amigas da Casa-Museu Dr. Anastácio Gonçalves, que fica aqui mesmo ao nosso lado, em frente à maternidade Alfredo da Costa. Vem à Rádio Amália para falar de alguma peça do acervo deste museu. Olá, Ana! Quem era Anastácio Gonçalves, que muitas vezes era definido como um homem apagado, solitário e desligado do seu tempo?
2: Olá, António. Tens razão. Essa foi a ideia vigente durante muitos anos sobre a personalidade ímpar de Anastácio Gonçalves. Vamos à história resumida da vida dele. Nasceu em 1888 em Alcanena, oriundo de abastadas famílias, tendo-se licenciado com elevadas notas em medicina. Há um aspecto importante na sua vida. A cegueira da sua irmã Teolinda ter-lhe-á influenciado na escolha da especialidade de oftalmologia. A proteção dos cegos será uma preocupação permanente na sua vida. Participou na Primeira Guerra, tendo-se distinguido pelas suas qualidades de coragem e sentido de responsabilidade, sendo condecorado pelos valorosos serviços prestados nas trincheiras.
1: E como é que aparece a Casa Malhoa na sua vida?
2: Em 1932, adquire a casa-ateliê do pintor José Malhoa para aí residir e reunir a sua coleção de arte. Vivia só, mas não isolado, segundo os seus testamenteiros.
1: Do que eu sei, ele viajava muito.
2: Sim, ele viajou muito ao longo de toda a vida, havendo viagens documentadas desde 1917 até à derradeira em 1965. Percorreu o mundo como turista de arte. Em 1958, realiza a viagem de volta ao mundo e escreve um diário com registros de experiências vividas e rico em comentários sobre as obras de arte apreciadas nos museus que visitou. Faleceu, na Rússia, após visitar um importante museu Hermitage.
1: E como é que chega a este museu, que é agora do Estado português?
2: Anastácio Gonçalves não era casado, nem tinha descendentes, e assim sendo, redigiu um testamento em que deixava ao Estado português a Casa Malhoa e o recheio das suas várias coleções. Ficámos, muito mais tarde, a conhecê-lo melhor, após o estudo do seu espólio documental, que permitiu traçar com muito rigor o percurso biográfico de Anastácio Gonçalves e descobrir os seus gostos pessoais, orientadores da sua coleção, que reúne cerca de 2.000 obras.
1: Obrigada, Ana, pelo belo testemunho. Assim ficamos com mais vontade de visitar a Casa-Museu Dr. Anastácio Gonçalves, que fica aqui muito perto da Rádio Amália e da maternidade Alfredo da Costa.
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0: Olha, acho graça.
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